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0: 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A gente continua essa jornada musical pelos clássicos que marcaram época. 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
7: Adolar Marim.
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0: 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Rebobina tá no ar aqui na FURG FM 106,7. A máquina do tempo musical tá ligada e pronta pra continuar essa viagem. Prepara o play da memória que lá vem mais hits.

0: a nostalgia tá boa? Pois pode ter certeza, vem muito mais por aí. Daqui a pouquinho a gente já retoma essa jornada pelos clássicos que nunca saem de moda. Rebobina logo mais aqui na FURG FM. 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

0: 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Então segura que tem muito mais vindo por aí. Daqui a pouco a gente retoma com mais hits que marcaram gerações. 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
6: Beto do Bandolim.
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1: 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Seu intestino faz bem mais do que ajudar na digestão, sabia? 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

0: 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Mas antes, a gente faz uma paradinha rápida. Fica aí que já já o Rebobina tá de volta aqui na FURG FM 106,7. 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

0: dia, Rio Grande. Bom dia, FURG. Já estamos no ar com o programa Primeira Página, abrindo o dia para o seu conhecimento. A apresentação, Fernando Tubino e Everton Porciúncula. Produção, Raquel Ávila. 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Bom dia, Everton Porciúncula.
1: Bom dia, Fernando Tubino Viana. Bom dia, Raquel. Bom dia aos nossos queridos ouvintes.
2: Bom dia.
1: Estamos aqui nesse dia maravilhoso, ensolarado. Frio.
0: Gelado. É frio, gelado. Começamos com 10 graus, né, Everton?
1: 10 graus, 10 graus.
2: Pós-eleições, né? Respirando esses resultados
1: aí. De cabeça inchada também, né? Mas a viva democracia, né? Estamos vivendo ainda num estado democrático de direito. Eu digo ainda, porque a gente não sabe o que virá pela nossa frente.
0: Dia de amanhã, né?
1: Dia de amanhã. Não podemos dizer que viveremos esses dias, mas hoje ainda estamos vivendo um estado democrático de direito e exercemos esse direito já no dia de ontem, fizemos as nossas escolhas e pagaremos o preço por isso, não é, Fernando?
0: É verdade. Então a gente vai seguindo por aqui com quem entrar em contato com a gente, quer mandar tua opinião, quer falar, quer pedir música, 5397113077, 5397113077, manda a tua mensagem pra cá. O Instagram, @primeirapagina.furgfm, e também o e-mail, primeirapagina@furg.br. Entrevista do dia, o chefe Patrick Gonçalves Henriques, proprietário do restaurante Aconchego, especializado em frutos do mar frescos e culinária artesanal do mar no Cassino.
2: Olha, água na boca, hein?
0: Olha,
2: não é nem meio-dia ainda,
0: cara,
2: a gente vai falar de comida.
0: Aquele filezinho de linguado gratinado, deve ser um loucura, cara. Deve ser. É uma coisa muito boa. Eu adoro filé de linguado.
1: Eu tô imaginando um prato assim com filézinho e uma salsinha e depois tu vai pro dog do alemão e vai comer um bauru, né?
2: Não estraga.
0: Não faz assim.
1: Negócio de comer é pra comer, cara. É. Pra matar fome.
0: Não, mas assim, ó.
2: Ou pede uma entradinha e depois come filézinho.
0: Geralmente os filés de frutos do mar são muito bons, né? O Primeira Página aí, a partir das 7 horas, nesta semana, das 7 horas até as 8h30, né? E também até o dia 8 de outubro só, porque depois...
2: Dia 9 voltamos, né?
0: Voltamos aí pro horário da propaganda eleitoral gratuito. Paralelo 30, das 9h30 às 11 horas, e o FM Café, do meio-dia às 14 horas. O segundo turno, então, no dia 8, a gente volta aí com o horário eleitoral
2: gratuito. Não, dia 9. Até dia 8 a gente fica no nosso horário normal. Dia 9 voltarão as propagandas.
0: Acontecimentos do dia, na data do dia de hoje, 1991, inauguração do Jardim Botânico de Curitiba.
2: Somente essa data.
0: Que incrível isso, né? 1º de outubro.
2: Tinha mais outras coisas tristes, as guerras, né? Que a gente não fala,
0: a gente passa, né? Daqui a pouco a gente vai entrar aí com vagas do Cine e vagas do CIE. Avisar para os nossos ouvintes que ainda estamos no período de defesa eleitoral, né? Não podemos falar sobre a política em si e também músicas, como a do colega Thales, que nos pediu aí o 7x7, mas infelizmente, num período de... deste período político, defesa política, a gente não pode, infelizmente, rodar músicas também de cunho político. A gente vai entrar com notícias da cidade. A nona mostra do Sesc de Cinema levará produção independentes a 12 cidades do Rio Grande do Sul. 25 de setembro de 2026 começa, então, né? Começou.
2: Não, desculpa, 25 de setembro é a data da publicação da matéria.
0: Circuito reúne filmes do Panorama Brasil e do Panorama Gaúcho, com sessões gratuitas entre outubro e novembro.
2: E olha o que vai ter dia 8, Fernando, em vermelho lá, que a gente tava louca pra ver, né?
0: Olha
2: essa
0: só.
2: Essa é a divulgação.
0: A
1: Tem um grão.
2: Tem uma programação
0: aqui
2: extensa,
0: no
2: né?
0: Teatro Municipal, né?
2: Aqui no teatro.
0: Então, vocês podem esperar aí que no dia 8 do 10 vai ter o filme Grão, o grande campeão rio-grandino aqui no Teatro Municipal de Rio Grande, né?
2: E nos outros dias, 5, 6 e 7, né? Também vai ter outras...
0: outras apresentações,
2: outras,
0: né?
2: Sessões, né? De outros filmes, né?
0: Dia 5 do 10 às 19 horas, A Tempestade, Fúrias, O Véu e Trapo, né?
2: Na Secretaria de Cultura e Economia Criativa de Rio Grande e também no teatro. Então, são dois locais, né? Que vai ter essas exibições desses filmes aí.
0: 6 do 10, 19 horas, Zilá, Arcélia, não, Arcélia, sim. O Amanhã de Ontem e Banho-Maria, também lá na Secretaria Municipal de
2: Cultura e Economia Criativa.
0: 7 do 10 às 19 horas, O Pente. Quanto a gente menina cresce também lá na secretaria. E aí, como eu havia falado, dia 8 do 10 lá no Teatro Municipal Grão. Então, vai até o Teatro Municipal e fica sabendo como é que vai ser para assistir.
2: Sessões gratuitas. É só chegar lá, chega um pouquinho antes, né? Eu queria muito ver Grão, mas infelizmente vai ser no dia do recital da minha filha. Bem no mesmo horário. Não vou conseguir.
0: 19h30 também, tem o advento de trabalho, faculdade.
1: Exato.
2: Vão ter outras oportunidades, né? A gente vai trazer aqui.
0: Com certeza.
1: Então, estarão nos streamers também.
0: Também.
2: Tô louca pra ver.
0: Então a gente vai acompanhando.
2: A atuação do Leandro aí.
0: Vamos estar acompanhando de pertinho, né? A atuação e também a direção. E os guris fazem de tudo, né? Olha só. Muito com soninho. Então tá, a gente vai tocando a programação.
2: Tem outra
0: aqui,
2: notícia,
0: né?
2: Ali antes que passe. Outubro Verde leva unidade móvel para testagem de sífilis e outras ISTs nos bairros de Rio Grande. Então vamos acompanhar essa programação aí, não vamos perder essas oportunidades, né?
0: É verdade. E a gente vai tocando aqui a nossa programação. Vamos com o nosso primeiro bloco de música, que é o nosso querido Cevando Mate, tocando o melhor da música gaúcha. Então segura o som.

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0: Voltamos pro ar. Cara, nós vamos ter que dar uma editada nessa música, Milonga de Mau Tempo, porque é uma música que ela acaba, depois ela volta de novo, depois acaba de novo, depois volta de novo.
1: Indecisa,
0: é uma música indecisa. É uma música que tá sendo assim.
2: O cara não quer parar.
0: É, o cara não quer parar.
2: Dá uma parada, mas vamos tocar mais um pouquinho.
0: Toca mais um bocadinho, então, né? E a gente vai tocando por aqui o nosso programa com vagas do Cine e do CIE que já estão na ponta da agulha.
1: Vamos lá, então. Vagas do Cine, oportunidades para hoje para Rio Grande, então. Calceteiro, 3 encaminhamentos. Costureira geral, 3 encaminhamentos. Instalador de cortinas e persianas, 1 encaminhamento. Pedreiro, 2 encaminhamentos. Serviços gerais, 2 encaminhamentos. Técnico de planejamento de produção, 4 encaminhamentos. Essas foram as vagas, então, do Cine para Rio Grande. Agora, vagas de estágio, com várias possibilidades aí de efetivação. Estamos com 10 vagas aqui no site do cierrs.org.br/conjuntos. Você clica ali na vaga e tem todas as informações, todos os detalhes de horário de trabalho, valor da bolsa auxílio. Então, o que a gente tem para hoje? Suporte técnico de informática no centro, uma vaga administrativa no Bolacha, uma vaga para atendimento no centro aqui de Rio Grande, uma vaga para monitor no bairro Bucos, uma vaga para revenda de veículos na Junção, uma vaga para telemarketing, vendas e prospecção no centro, 2 vagas, na verdade, uma vaga de auxiliar de escritório no centro, uma vaga de estágio para trabalhar numa loja no centro, outra para marketing digital, gestão de monetização no bairro Santa Teresa e uma vaga aí numa estética no centro de Rio Grande. Fernando.
0: A gente vai tocando por aqui a programação do Primeira Página na FURG, né? E o Everton já deve estar aí com a nossa previsão do tempo, né, Everton? E aí a gente vai tocando o que rola pela FURG. Congresso Mundial de Tribologia realiza a primeira edição na América do Sul. FURG participa com 11 representantes. Evento internacional discutiu avanços em tribologia, transição energética e aplicações industriais. O que seria tribologia?
1: Vamos ver, tem no site da FURG aqui. Vamos ler mais sobre essa notícia aqui.
0: Educação Física prepara atividade alusiva aos 20 anos do curso. Programação espera reunir fundadores, egressos, estudantes, servidores e comunidade. 20 anos já da Educação Física na FURG, hein? Que loucura! A agenda do CIDEC de 5 a 7 Feira de Ciências do CIEMESIM.
1: Isso.
0: De 5 a 7, então, começa a feira hoje e vai até quarta-feira, né? FAURG. Daqui a pouco a gente vai entrar aí com o nosso, um bloco de apoiadores, né? 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
2: 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Um aplicativo rio-grandino, né?
1: Local.
2: O dinheiro não vai para fora do município, fica todo aqui, lembrando que 100% da corrida vai pro bolso do motorista e isso é muito, muito, muito muito importante.
1: Fernando, a tribologia é uma ciência multidisciplinar associada à área de engenharia, com aplicações que vão desde componentes industriais e sistemas de transporte até biomateriais, energia e ambientes externos. Então, esse evento da FURG...
2: Acho que ela tem alguma coisa com tribo,
1: né? Nas tribos, né? Então, o Congresso Mundial de Tribologia realiza essa primeira edição na América do Sul, na FURG, né? Então, já é a 8ª edição desse evento. Então, agora, dessa vez, é com a gente.
0: Eu vou colocar uma coisa assim, se tu for falar para um africano que a tribo deles, eles vão te dar uma carraspana, como diz o gaúcho, né? Porque lá são aldeias, não são tribos. A tribo é um conceito já ultrapassado, né? Principalmente um conceito aí dos colonizadores, né? Então, os africanos e também os indígenas do Brasil, os povos originários, acreditam nas aldeias, né? As aldeias aí, e grandes aldeias que existem aqui no Brasil, né? Dos povos originários brasileiros. O Everton agora vai tocar aí a nossa previsão do tempo.
2: Vamos lá com a previsão do tempo, então.
0: Tô olhando aqui, né, pra ver se tá na agulha.
2: Vamos conferir, então, agora as condições de tempo para essa segunda-feira na nossa região, com informações de Rio Grande, São José do Norte, Pelotas, Santa Vitória do Palmar e Santo Antônio da Patrulha, né? Não esquecendo São Lourenço também. A segunda-feira começa com tempo instável na região e a presença de muita umidade favorece a ocorrência de chuvas e pancadas ao longo do dia. Em algum momento, a chuva pode vir acompanhada de trovoadas. Por isso, a recomendação é atenção para quem precisa se deslocar, especialmente durante os períodos de chuvas mais intensas. No Rio Grande e em São José do Norte, o comportamento de ventos merece atenção, além da influência diretamente as condições para navegação. O vento tem papel fundamental no comportamento do nível da Lagoa dos Patos, podendo favorecer a entrada ou saída das águas do estuário. E a gente pode verificar isso no monitoramento da Lagoa dos Patos, que é o site oficial do CIEX-FURG, onde lá tu acompanha em tempo real o nível da Lagoa dos Patos, e nesse momento estamos abaixo da cota de inundação, mas durante o final de semana os níveis da lagoa estiveram acima. Em Pelotas, a segunda-feira também será marcada por instabilidade com possibilidades de chuva ao longo do dia, assim como São Lourenço do Sul. Para Santa Vitória do Palmar, o cenário é de nebulosidade variável e possibilidade de chuva, enquanto em Santo Antônio da Patrulha também há previsão de instabilidade. E atenção para o risco meteorológico. O IMET mantém aviso de chuvas intensas para essa segunda-feira, com previsão de acumulados que podem chegar a 50 milímetros no dia, ventos de 40 a 60 quilômetros por hora. Portanto, para quem está na região das Lagoas dos Patos, o recado nessa segunda-feira é acompanhar a evolução das chuvas e principalmente as condições do vento que influenciam os níveis da Lagoa dos Patos. As previsões podem ser atualizadas conforme novos dados incorporados nos modelos. Em situações de riscos, vale sempre acompanhar os canais oficiais da Defesa Civil e as atualizações do CIEX-FURG. Esse, então, foi o nosso boletim meteorológico para o programa Primeira Página na FURG FM 106,7
0: MHz. São 7 horas e 28 minutos e a gente vai tocando a programação por aqui, né? Entrando com notícias sobre a educação. Plataforma Enem Libras ganha atualização com provas de 2017 a 2025. Ferramenta apoia estudo de pessoas surdas e simula vídeo prova. Edital seleciona professores do EPT para mestrado profissional em rede. Inscrições para mestrado profissional e docência para educação profissional e tecnológica vão até o dia 2/11. Aulas acontecerão a partir de 2027 de forma presencial em institutos federais das 5 regiões do país, né? E a gente vai aí com a nossa agenda cultural. Até 7 de outubro, inscrições para o vestibular FURG 2027 prorrogadas.
1: Ainda dá tempo, vamos lá.
0: Ainda dá tempo até quarta-feira dessa semana. Te liga aí, cabeção, que ainda não foi fazer a tua inscrição pro vestibular. Então, até o dia 7 de outubro, tens a chance de estar te inscrevendo pro maior vestibular da região. 8 de outubro, exibição do Curta Rio Grandino Grão no Teatro Municipal às 19h30. Até o dia 12 de outubro, inscrições do evento Bionova, né? até o dia 14 de outubro, inscrições para a terceira mostra acadêmica de produção audiovisual. Até o dia 19 de outubro, inscrições do processo seletivo do IFRS Rio Grande, cursos técnicos e graduação. 19 e 20 de outubro, evento BioNova.
1: Vamos explicar sobre o evento BioNova, a gente tem falado sobre isso, né? A segunda edição do evento acontece então 19 e 20 aqui no Parque Tecnológico Oceantec da FURG, nos Campos Carreiros. Ele é promovido pelo Programa de Pós-Graduação em Ciência da Saúde e pelo NUDEFA. O encontro vai reunir então aí pesquisadores nacionais e internacionais para debater biotecnologia marinha, química medicinal e inovação na saúde. O objetivo é integrar diferentes áreas para impulsionar a descoberta de novos medicamentos, biomateriais e insumos de alto valor para a saúde humana e animal, Fernando.
0: Que maravilha! Então, o Parque Tecnológico aí recebendo esse grande evento, né? FURG convida o chefe Patrick daqui a pouco aqui conosco nos estúdios. O chefe Patrick Gonçalves Henriques, proprietário do restaurante Aconchego, especializado em frutos do mar, frescos e culinária artesanal do mar no Cassino. Curiosidades, o slogan e proposta unificador, o restaurante adota o lema Comida, Amor e Arte, combinando pratos bem elaborados com um ambiente acolhedor e focado em proporcionar uma experiência afetiva. E a gente vai tocando a nossa programação por aqui, né? Vamos com o rock de transição aí, né? O rock de galpão, porque são 7:32 e a gente tá correndo hoje, correndo com o tempo de folga, né, Everton?
1: A gente acostumou a correr tanto, agora a gente tem tempo de folga, mas tá bota a música. Folga, vamos lá, né?
0: Vamos tocar aí o nosso rock de transição e logo em seguida também os nossos rocks gaúchos, né? Então segura o som.

0: provato.
1: Vou contar algumas histórias para vocês, histórias que aconteceram comigo e com certeza com muitos de vocês.

0: Voltamos, são 7h49. Depois de escutar essa baita seleção de rock aí, né? Bebendo vinho com o Vander Wildner, esse cidadão quem pinhal. E agora, Garotos da Rua, tô de saco cheio, Everton.
1: É isso aí, música... rock gaúcho na veia,
0: na
1: né?
0: Na veia, né? Música de contestação, música de... o rock and roll em reverência. O rock and roll, tá aí, ó. Garotos da Rua, tô de saco cheio, né? Então, hoje... essa música, nada melhor pra representar do que essa música, né?
2: Eu podia tocar o Traje a Rigor também.
0: É, o Traje a Rigor seria perfeito, né? Mas, Raquel, o que nós temos aí de notícia?
3: Vamos lá, vamos começar notícias, né? É. No primeiro turno, então, Luciano Zucco é eleito novo governador do Rio Grande do Sul. A gente falou um pouco de política, né? Mas vamos lá, alguns resultados. Conseguimos eleger aqui em Rio Grande, né? Representação aí no estado, né? O deputado Halley. Não conseguimos outros candidatos,
2: exatamente,
3: infelizmente.
2: A região sul do estado do Rio Grande do Sul, que teria potencial político para ter no mínimo 2 ou 3 representantes na Câmara Federal e mais uns 5 ou 6 representantes na Assembleia Legislativa. Infelizmente, só tem um representante na Assembleia Legislativa, que é o Halley Lino da Silva, né, que é o nosso deputado estadual, o único eleito em toda a Zona Sul. Perdemos as nossas representações, tanto Daniel Terzesiak ali de Pelotas, como Alexandre Lindemeyer, que nenhum dos dois aí acabou se elegendo, né? Então, nós estamos totalmente sem representação.
3: Sandro Boca também não entrou, né?
2: É, o Sandro Boca nem se fala, o Sandro Boca fez 8 mil votos, né? É. Mas não foi nem um dos mais votados aqui da nossa região. Então, assim, ó, Rio Grande, Pelotas, Santa Vitória do Palmar, São José do Norte, enfim, toda essa nossa região sul aqui, São Lourenço do Sul, estamos totalmente sem representação política. Se a coisa já é ruim, imagina como vai ficar. Nós que sempre fomos esquecidos pelas forças políticas, inclusive a região da Serra sempre foi os olhos, as meninas dos olhos aí de todos os governos, não vai ser diferente. E eu fico mais indignado que cidades com 2 mil, 3 mil eleitores aí conseguem fazer um lobby na sua região e elegerem seus representantes. E nós, infelizmente, pela pulverização de candidaturas, acabamos sem representação. Eu entendo essa pulverização, é uma questão ideológica, os seus partidos acabam tendo que ter os seus candidatos, mas isso acaba prejudicando a representatividade local. Inclusive, podemos ver aí vereadores, né? Inclusive presidente de Câmara fazendo campanha para candidatos que não são daqui e, pior, não são nem de seus partidos. Isso diz que os camaradas não têm representatividade nenhuma dentro de seus próprios partidos. Representatividade não. Responsabilidade com a política, sequer com o seu partido.
0: Então tá, Raquel, a gente vai tocando a programação por aqui, né? São 7h52. Daqui a pouco a gente vai estar conversando aí com o chefe Patrick Gonçalves Henriques, proprietário do restaurante Aconchego, especializado em frutos do mar, frescos e culinária artesanal do mar aqui no Cassino, né?
3: Só fazer um adendo aqui, a gente falava muito antes das eleições da abstenção, né? Então a gente tem abstenção de 24,8% do eleitorado na disputa presidencial, nas pessoas que não foram votar, né? Então fazer esse chamado já para o segundo turno, que as pessoas, então, agora tenham mais consciência que vão votar, então, né? Já que não votaram.
2: E faz a diferença, né, Fernando? Faz a diferença. Essas abstenções podem ser o fiel da balança nessa eleição de segundo turno, que teremos única e exclusivamente uma eleição presidencial aqui no Rio Grande do Sul.
0: E o foi um número recorde de abstenções, né, Raquel? Pelo que estava rodando ontem nas redes sociais e também nas, sim, principais redes de televisão do Brasil, foi um número recorde de abstenções, né?
3: É, e tem notícia aqui do TSE que vai trabalhar para diminuir essa abstenção no segundo turno aí, né? Para ver se a gente consegue uma representatividade mais próxima da realidade.
0: É verdade. Então, inclusive ontem pôde ser percebido, né, nas grandes filas, que muita gente foi votar, né? Mas assim mesmo, ainda há um grande número de abstenções aí em todas as sessões eleitorais do Brasil afora, né? Então a gente tem que trabalhar para que o seu voto seja contado, né? E também que seja feita a vontade do povo através de um processo democrático, né? Um processo democrático de direito, né? Que esse Brasil mostrando o que quer aí nesse processo democrático, né? Então a gente vai tocando a nossa programação por aqui, né?
3: Eu tenho mais uma coisinha aqui pra gente começar a falar, que a gente tá em outubro, tem várias comemorações, a gente tem o Outubro Rosa, que a gente vai falar essa semana ainda sobre a Corrida do Batom. O Roger vem na quinta-feira, junto com vários órgãos e instituições, né, focadas na saúde,
0: Roger,
3: no cuidado da mulher. E também temos o Dia das Crianças, que envolvem, né, o mercado aqui, envolvem várias ações na cidade. E a gente também vai ter várias horas do conto no Praça Shopping, especial mês das crianças, né? Então, dia 1º já teve a primeira hora do conto, dia 8, dia 15, 22 e 30. Então, são programações do shopping, com certeza de outros locais que a gente vai poder trazer aqui para levar a criançada aí para sair da tela, né? Ver história, sair um pouco de casa e a família tá junto nesse momento.
0: E aproveitar, né, Raquel? Aproveitar, brincar, pintar, fazer aí, pintar o set, né? A criança tem que
3: sair, gastar energia.
0: Exatamente.
1: Se não for arteira, não tem graça.
0: Não tem graça.
3: É sinal de saúde.
0: A prova de tudo isso é o Bento lá, né? O Bento, que é um baterista de primeira.
1: Que agora quer ser tecladista também.
0: O cara quer, o negócio dele é fazer festa. E falando em Dia das Crianças e falando em comemorações, né? Dia 12 de outubro, dia de Nossa Senhora Aparecida, né? Em todo o país, a padroeira do Brasil, né? Que é Dia das Crianças. Mas.
1: Pelo menos até 1º de janeiro, né?
0: Mas a parte da Umbanda que também traz as crianças junto com ela, que são os Irês, né? Ele é comemorado dia 27 de setembro, junto à comemoração de Cosme e Damião, que fazem grandes festas nos terreiros pelo Brasil afora, né? Inclusive com a distribuição de bala, pirulito, saquinhos de doce, que normalmente todo mundo leva um saquinho de doce quando vai a um terreiro de Umbanda e leva para as crianças o saquinho de doce. Me lembro que minha mãe, tivemos uma criação católica e ela não era muito chegada a deixar a gente ir aos terreiros. Mas a gente recebia em casa os saquinhos de Cosme e Damião e a gente comia, sim, doce de terreiro de Cosme e Damião. Pode comer, não tem problema nenhum.
1: Não dá nada,
0: não é coisa do mal. E muito antes, pelo contrário, a energia das crianças é uma energia muito boa. Então, a gente briga contra esse preconceito também, Everton.
1: É isso aí, mas aí também voltando aí às informações das nossas, da nossa eleição que aconteceu ontem, nós tivemos em Rio Grande, só em Rio Grande, tá? Uma abstenção de 27,3, foram 41.012 pessoas que simplesmente não compareceram às urnas. Eu estou falando só em Rio Grande, vou repetir, 41.012 pessoas não compareceram às urnas. E vamos mais longe, em Branco, 3.012 pessoas votaram em Branco e 2.894 pessoas acabaram anulando seus votos. Então nós estamos falando de votos não computados aqui, aproximadamente 47 mil votos não foram computados só aqui em Rio Grande.
0: Falando de eleição, a gente teve aqui um fato inusitado em Rio Grande, onde um camarada colou a tecla de uma das urnas, né? Virou notícia no estado e no Brasil, né? Porque, se não me engano, essa notícia rolou também lá no Fantástico ontem, o programa da TV Globo, né? Então aí, um fato inusitado do camarada ter colado a tecla da urna eletrônica, né?
1: Sacanagem isso,
0: né? Sacanagem, né, cara? Pô, vamos estragar um processo,
1: um bem público.
0: É, um bem público, e o processo, né, eletivo todo, né? O cara tirou uma sessão fora do ar durante algum tempo por causa de uma ideologia imbecil de ter colado a tecla do coisa. O cara que tá escutando isso neste momento deve botar a mão na consciência e dizer assim, pelo amor amor de Deus, né? Estragar um bem público, né? E o pior, um bem público que está elegendo provavelmente o candidato dele, né?
2: Exatamente. E assim, continuando as informações da abstenção, a nível nacional, agora a nível Brasil, votaram em branco 2.300.000 pessoas e votaram nulo 3.674.000. E a abstenção foi 33.500.000. Então, assim, ó, somando isso tudo, nós temos mais de 40 milhões de votos que não foram às urnas, e isso é determinante. Então fica a dica: se tu não foi votar no primeiro turno, se tu votou nulo, se tu votou em branco, dá uma olhadinha, nós teremos dois candidatos, duas representações completamente antagônicas, diferentes, e é o teu momento de fazer a escolha para aquilo que tu quer pro Brasil, né? Se tu quer um comando de direita, ou se tu quer um comando que representa os trabalhadores e trabalhadoras do Brasil, assim como eu, assim como tu, assim como todos nós, os trabalhadores do Brasil.
0: Então tá, a gente vai tocando por aqui a programação, né? São 8 horas, exatamente 8 horas. Daqui a pouco deve estar chegando aí o nosso, nosso convidado do dia, né? O chefe Patrick Gonçalves Henriques, proprietário do restaurante Aconchego, especializado em frutos do mar, frescos e culinária artesanal do mar. Aqui no cassino, né? O cassino cassino que vai muito além da cidade de Rio Grande, né, Everton? Cassino é conhecido internacionalmente, principalmente pelo tamanho da praia, a praia que é conhecida como maior praia do mundo. Olha, vê bem o que eu tô falando, que é conhecida como
2: não,
0: maior praia
2: do mundo.
0: E
2: detalhe,
0: né,
2: Fernando, é uma praia bimunicipe, né, que chega quase a 3 municípios aí. Ela começa aqui na Barra do Rio Grande, né, e termina lá na Barra do Chuí. Então, possivelmente, tenhamos 3 municípios aí que são banhados pela nossa costa e que fazem parte de uma grande praia, né? O Rio Grande com Cassino, depois o Hermenegildo e terminando lá na Barra do Chuí. Então, essa pra nós é a maior praia do mundo. Não me interessa se é Rio Grandina ou se é de Santa Vitória, né? Ela é a praia do Cassino. É,
0: exatamente. Então a gente vai tocar o nosso bloco de apoiadores enquanto o nosso querido chefe Patrick se coloca aqui na nossa tribuna pra ser entrevistado, né? E daqui a pouco a gente volta aí com mais informação. Segura aí o nosso bloco de apoiadores culturais.
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0: Um assunto que vai dar água na boca, né? Um assunto que já vem dando água na boca, né? Me lembrando daquele filé de linguado, e ainda mais um filé de linguado que seja feito com uma capa, né? Eu não sei como é que se diz, empanado, né? Um filé de linguado empanado com farinha de rosca. Que é coisa
1: panko, farinha panko. Agora é a nova onda. Hã? Agora.
2: Ah, eu panko. Uso, é muito bom.
0: Farinha o quê?
2: Panko.
0: Panko, sei lá.
2: É uma farinha que usa para sushi, eu acho, né?
0: Então é o chefe Patrick já
1: bom
0: tá aqui.
1: Bom dia, Patrick.
0: Bom dia, Patrick. Tudo tranquilo? Peraí, que eu não liberei agora. Agora sim, Patrick. Agora tá liberado. Agora vai. Pode falar. Bom dia.
3: É um prazer estar aqui conversando com vocês, trocando esse. Falando um pouco do pescado aqui em Rio Grande,
0: do
3: né?
0: Peixe, né?
3: Do peixe. Coisa bem boa.
0: É.
3: Eu adoro falar sobre o peixe, é uma coisa que tá na minha família há bastante tempo, então falar sobre peixe pra mim é um orgulho.
0: Conta pra nós essa história, da onde vem essa tua ligação aí com o peixe?
1: Nossa. Peixe não, com a culinária.
3: Com a gastronomia.
1: Com a gastronomia. Né?
3: Sabe que a gastronomia eu não tenho muita história dentro da minha família, assim, a gastronomia ela começou meio que intuitiva, mas o pescado, o peixe sim, o peixe tem uma história bem grande, assim, meus pais trabalharam muito com frutos do mar, a indústria em Rio Grande ela foi gigante, né? A gente teve um ciclo da indústria pesqueira aqui, uma grande coisa mais linda.
1: Que a gente andar pela Portugal ali, que você vai ver as ruínas.
3: Marechal Floriano, aquelas grandes indústrias que tinham ali de pescado. Chegavam peixe, barcos com peixe dentro do convés, assim, de tanto peixe que tinha aqui, o grande camarão, tudo.
0: E a gente vinha conversando aqui que a maioria, infelizmente, por que o Rio Grandino não tem esse hábito de comer o peixe, né? Sim. Porque justamente porque tinha muita indústria aqui e mandavam esse peixe todo pra fora, né? Então a gente ficava comendo aqui os peixes normais de dentro da lagoa, como a curvina, como o papaterra, de vez em quando pintava uma miragaia, assim, já era
3: o troço mais... O bagre, né? O bagre era um peixe que tava também na mesa de todo mundo aqui no Rio Grande,
0: então, né? É uma coisa que era mais normal, assim, mas o peixe de alto mar em si, né? É peixe como o congro rosa, como o pargo, que são peixes deliciosíssimos, né?
3: Sim.
0: O peixe porco, a primeira vez que eu comi o peixe porco, cara, eu peguei esse cara, como é que um bichinho tão pequeno e tem um...
2: É
0: tão bom, é saborosíssimo,
3: muito gostoso.
0: Saborosíssimo. Então, Patrick, conta pra nós de onde vem essa ligação com o peixe.
3: Meus pais, na época, eles trabalhavam numa indústria atrás do colégio onde eu estudava, e eu morava no BGV ali, e eu estudava no Augusto Duprá, e tinha a cooperativa Nipo de Pesca, cooperativa mista de pesca Nipo Brasileira, me lembro até hoje o nome, porque gravou muito na minha infância, né? Então eu saía do colégio e ia pra indústria brincar e falar, conversar com as pessoas, era criança ainda na época, e isso foi me fazendo entender sobre o peixe. Então isso me deu um crescimento gigantesco, né, dentro do peixe. Foi muito legal pra mim, porque hoje eu conheço todas as espécies, conheço qualidades de peixe, e isso facilitou muito hoje dentro da gastronomia pra mim, né, lá dentro do aconchego. Então essa foi o que me fez voltar para Rio Grande e pensar que eu precisaria trabalhar com o peixe, que é uma coisa cultural e histórica dentro da nossa cidade, né? E que eu não poderia deixar com que isso se apagasse. Eu trabalhei em alguns restaurantes fora de Rio Grande, trabalhei em Porto Alegre, na Serra Gaúcha, e sempre falando sobre insumo, né? Porque a gastronomia não é só cozinhar, né? A gente precisa falar sobre cultura, falar o que representa aquilo ali, né? E então, quando eu voltei para Rio Grande, a ideia era falar sobre Rio Grande, porém dentro de um restaurante, né? Então, e essa, tudo isso que eu aprendi atrás, toda essa carga de conhecimento que eu trouxe, tanto da minha família mesmo, quanto eu pude presenciar naquela época, me fez abrir um restaurante Frutos do Mar.
1: Onde fica o teu restaurante?
3: Na Praia do Cassino.
1: Pode dar o endereço pra nós?
3: Claro, na rua José Dias Júnior, número 252. Bem logo que passa a rótula da Cruz, que é uma rótula conhecida ali, né, quem vai pro cassino. Então tem a rótula da Cruz, tu entra ali na rua próxima, mais à frente ali. É ali que a gente tem um restaurante, que é na casa dos meus pais, que é uma casa de família, né? Então eu abri o restaurante ali, mas eu posso contar essa história um pouquinho mais também.
0: Que legal, que legal. E aí me diz aonde que tu andou nesse Brasil afora para aprender a trazer essa culinária para cá?
3: Ah, eu, como eu falei, trabalhei em Porto Alegre, eu me formei na PUC em Porto Alegre, e trabalhei no hospital da PUC no São Lucas como cozinheiro também. E depois disso eu fui para Porto Alegre, para Serra Gaúcha, na cidade de Pinto Bandeira. Trabalhei lá como sous-chefe. Antes disso tudo, eu tinha ido morar no Rio de Janeiro. Foi aí onde eu conheci a gastronomia, foi aí onde eu me apaixonei pela gastronomia e quis, de fato, me profissionalizar dentro disso, né? Então, fui para Pinto Bandeira. Logo após a pandemia, e trabalhei lá por 4 anos, trabalhei num restaurante que se chama Colheita Boutique Sazonal. Era um restaurante que servia menu degustação, era um menu, não menu, ele chama, o chefe lá que se chama Jordano, ele chama de não menu, porque a pessoa vai lá e ela não sabe o que vai comer.
1: Louco!
3: E o menu degustação...
1: E na surpresa, né?
3: Na surpresa, é um menu surpresa, então tu chega lá...
2: Cardápio do dia, sim.
3: Tu vai receber... Isso, é o cardápio do dia, porque o que que acontece lá nesse restaurante? Ele tinha uma horta atrás do restaurante, então a gente plantava e colhia aquilo que a gente ia servir
2: então,
3: no almoço.
2: Depende do que tinha da colheita, era feito.
3: E aí trabalhava com a sazonalidade, né? Com aquilo que a terra nos trazia, a gente servia no restaurante. Então isso me fez dar um estalo que eu poderia fazer isso no Rio Grande. Então o Aconchego hoje, ele trabalha com a sazonalidade, com o produto local, com orgânicos, para que a gente tenha sempre o melhor produto no prato, né?
1: Que maravilha.
2: Melhor,
1: que...
2: mais saudável, mais propício pra época, né? Porque tá... Uhum. Tá vindo ali, né? Não precisa forçar nada, né?
3: É isso aí, é isso aí. Então a gente não trabalha com nenhum peixe de cativeiro, nem com camarão de cativeiro. Eu sei o tanto da importância que isso tem, né? Dentro da nossa alimentação hoje em dia, porque cada vez mais as coisas estão se ficando escassas, né? Muito mais o peixe. O peixe é uma coisa que tá bem difícil hoje em dia. Como a gente falou, Rio Grande foi uma cidade em que tinha uma indústria pesqueira gigantesca e hoje a gente se torna uma pequena indústria.
1: Mas não é por falta de produção, é por falta de indústria efetivamente, porque ainda chegam os barcos carregados com peixe até o talo.
3: Sim.
1: Mas eles saem da plataforma de descarga, vão pro caminhão e vão pra indústria de Santa Catarina.
3: Isso aí.
1: Então, esse, pra mim, é um grande problema, é uma discussão que eu tenho, que eu faço uma crítica muito grande, principalmente aos produtores de Rio Grande, porque acaba que a gente não tem produção e o dinheiro não, acaba não ficando aqui.
3: Sim, sim. A gente não tem também consumo, né?
1: Exatamente.
3: Acho que o consumo é uma coisa que é mais importante, porque agora a gente tá na época da safra da cavalinha. Os barcos estão chegando com cavalinha dentro do convés.
1: Uma cavalinha.
3: Os barcos chegam, tá colocando água para dentro de tão baixo que eles vêm, de tão carregado que eles estão de cavalinha. Só que vai tudo embora.
1: Vai tudo embora.
3: Nada fica aqui. Pergunta pra algum Rio Grandino se ele comeu cavalinha esse ano.
1: A maioria nem sabe o que,
3: nem
1: que é cavalinha.
3: Nem sabe que peixe é.
4: A cavalinha é aquela, é aquele peixe pequeno, parecido com a sardinha.
3: Não, ele é maior. Ele é parecido com a sardinha, ele
4: mas
3: vai
4: é
3: ter
4: um
3: aspecto,
4: maior,
3: mas ele é um peixe maior. Saboroso, gostoso, ele tem a carne um pouco mais vermelha, uma carne mais escurecida, assim, um pouquinho. Mas ele é delicioso, ele é saborosíssimo. Mas hoje a gente não vê nenhum mercado.
1: Não,
3: a gente não tem um mercado vendendo peixe ou cavalinha, vamos dizer, que é um peixe que, se eu for hoje no barco lá comprar, ele vai estar me custando R$4 o quilo. Olha só como que a gente pode ter uma carne tão boa dentro da nossa casa, né?
1: O Rio Grandino, basicamente, ele come tainhão e enxova e alguns filés. Fora isso, curvina, ele olha e já fica olhando atravessado pra curvina. Pode até comer. Mas é a terceira linha. Aí os outros peixes, então, nem se fala.
4: Papaterra, né?
1: Papaterra. O bagre, que infelizmente eu acho que até proibida
3: é a pesca.
1: É proibida as pescas, mas os caras ainda vendem um filé de rosado. Aí, filé de rosado. Aquele é bagre.
3: É bagre.
1: Pra tu entender.
3: E é bom. Mas tá difícil até a pesca do bagre. Não tem aparecido o bagre também.
1: É por isso que tá proibido.
2: Eu tive a experiência, morei no Paraná e comia muita tilápia.
3: Ah, sim,
2: peixinho
3: tilápia.
2: Bem carnudo, né?
1: Mas aí é um
2: e aqui
1: peixe
2: tem aqui a gente consegue
1: cativeiro.
2: Congelado algumas vezes, né? Quando dava aquela vontade, aquela
3: sim.
2: saudade.
3: E é um peixinho de cativeiro, né?
4: E um peixe de água doce também, né?
3: Água doce também.
4: E tu serve tanto peixe de água salgada como peixe de água doce no teu restaurante?
3: Sim, tanto peixe de água salgada como peixe de água doce. Hoje a gente tem o peixe rei de água doce, que ele é sensacional, um peixinho menorzinho.
2: Esse aqui
3: a gente...
2: é qual?
3: Esse é o linguado.
2: Olha o linguado, que bonito, é uma prata
3: é
2: dele.
3: É o linguado assado inteiro na brasa.
4: Ah, nem me fala. Eu sou tarado pelo linguado, cara.
3: E esse final de semana e no próximo final de semana a gente teve o pargo. nesse final de semana. E no próximo a gente vai ter também. Então é isso. A gente vai lá no barco, o barco me trouxe isso, eu boto lá no restaurante e é o que a gente vai vender no dia. A gente tem sim um cardápio enxuto, é um cardápio pequeno, pelo fato de trabalhar com a sazonalidade e também não ter tantas opções, porque eu, como um consumidor, quando eu vou num lugar onde eu tenho um cardápio gigantesco, eu fico perdido, não sei nem o que, que eu vou comer.
2: Eu fico olhando,
3: e meu Deus, o que, que eu vou comer? Eu não sei, fico perdido. Então eu pensei sobre isso e resolvi fazer um cardápio ali com 5 pratos principais, 5 entradinhas, tudo do mar. E que daí facilita mais a pessoa a escolher. E aí, no todo final de semana, a gente tem alguma coisa diferente. É uma moqueca, é um outro peixe diferente assado na brasa.
2: Lasanha de camarão.
3: Massa, tudo artesanal, tudo feito lá no restaurante pela gente.
1: É almoço e janta ou é...
3: Só almoço. Então, tudo feito lá por nós, tudo artesanal, desde as nossas massas, aos molhos, aos bolinhos, tudo a gente faz lá no restaurante. Sempre trabalhando com a pesca e com a agricultura familiar, né? Orgânicos. Então, hoje a gente trabalha com orgânicos e pesca direto do pescador.
0: Que legal. Então, consumindo direto do nosso produtor aqui, né?
3: Isso aí.
0: Trazendo
2: aí... Eu tô consumindo
0: aí,
2: do Instagram aqui.
0: trazendo o sabor direto da terra e do mar, né?
3: É isso aí.
0: Então, a gente vai mesclando essa coisa toda e também a sazonalidade que tu tava contando, né? Rola de vez em quando uma bacalhoada lá, portuguesa, não?
3: Não rola uma bacalhoada, porque o peixe é daqui, né?
0: Ah, tem que ser daqui.
3: A gente aplica técnicas, porque o bacalhau, ele é uma técnica, por mais que tenha um peixe específico para esse tipo de técnica, o bacalhau é uma técnica de salga, né? Então, às vezes eu faço uns testes lá no restaurante e eu tento trazer alguma coisa assim, que o bacalhau mesmo a gente tentou fazer com a meca, né? A gente tentou fazer uma meca salgada e ficou bem interessante, ficou bem legal. Porém, ela não tem a mesma textura e o mesmo formato do bacalhau, né? O bacalhau, tu pega as lâminas, assim, tu vai tirando as lâminas do peixe, né? Que é sensacional. A meca já não dá pra fazer isso, mas vamos dizer que a gente conseguiu chegar um pouco próximo, não muito, mas ficou bem legal.
0: Ficou legal. Eu já me deu água na boca, porque, assim, ó, a minha mãe fazia uma bacalhauada portuguesa muito boa, uma salada de peixe. O Everton chegou a experimentar, acredito eu. Então ela fazia
3: azeite.
0: Batata, azeite,
3: ovo cozido,
0: muito bom, né? Muito gostoso. Então a gente, assim, ó, a gente estava acostumado com esse prato lá na casa, principalmente na época de Páscoa, né? Chegava sexta-feira santa, a mãe fazia aquela salada de peixe, como ela dizia, ó, tá na hora de fazer a salada de peixe. E, inclusive, usava peixe da nossa região aqui, usava o cação, a viola e tantos outros peixes salgados que também entram dentro desse estilo de comida, né?
3: Sim.
0: E que fica uma delícia, né?
3: Nossa, fica gostosíssimo. Na época que podia pescar, porque hoje são peixes que são proibidos, que é o cação, a viola, o peixe anjo, que são os peixes de couro, né? Eles eram sensacional pra salga. Quando fala sobre isso, eu me lembro muito da minha infância e isso me traz fazer coisas hoje, né?
0: Sim.
3: Me lembro que meu pai trazia, porque na época era liberada a pesca do cação, e ele trazia o peixe seco já do mar. Porque o pescador fazia no mar, ele secava o peixe, ele salgava o peixe e ele secava pendurado nos varal dentro do mar. E aí meu pai chegava em casa e falava, esse aqui é o melhor peixe seco que tu pode conhecer.
0: Porque vem do mar direto.
3: Porque vem do mar direto e ele não tem nenhum tipo de contaminação, porque no mar não tem a mosca, né? Que pode ficar lá posando no peixe enquanto ele tá pendurado, secando. Então eles botavam no sol a secar. Penduradinho ali, não tinha problema nenhum, não ia ter nenhum tipo de bactéria, enfim, né?
0: E também a proximidade também com o salitre da água, né?
3: Sim. Então, além disso.
0: Fica muito mais saboroso, acredito eu, né?
3: Claro, com certeza.
2: Patrick, eu tava aqui olhando também o Instagram, contigo.cassino, quem quiser seguir, né? Vocês têm vários cardápios especiais para datas comemorativas, né? O que vocês já fizeram? O que tá por vir aí até o final do ano? Sim. Pro verão? Quais são as ideias que estão surgindo aí?
3: Como eu falei que a gente trabalha com a sazonalidade, isso nos deixa livre a criar aquilo que a gente pensa para aquele momento, né? Então, se a gente for falar sobre safra, Quando chega a safra do camarão, o cardápio do restaurante ele muda totalmente. Daí a gente vai ter camarão no alho e óleo, massa com camarão, lasanha com camarão, bolinho de camarão.
0: Bolinho de camarão é uma delícia.
1: Camarãozinho empanado.
3: Camarãozinho empanado na panko. Então a gente tem uma diversidade de camarão lá no restaurante.
1: Sabe que nós produzimos um camarão que chamava-se Taion, que ficava só com o rabinho.
3: Uh-huh.
1: Então todo descascado ficava só com o rabinho. Tu empana aquilo, vira uma coxinha.
3: Uh-huh. Ah, a colinha é o camarão com colinha.
1: É, o camarão
3: chama.
1: Com colinha.
3: Yes. Uh-huh. Então a gente trabalha com essa diversidade. E quando a gente fala sobre eventos ou coisas mais específicas, assim, pra uma pessoa, ou enfim, pro que for, a gente cria também cardápios pra esses momentos. Agora, um final de semana atrás, dois finais de semana atrás, a gente fez um evento lá no restaurante, que foi um menu degustação também, e foi super legal. Aí foi, a gente abriu a noite pra fazer um jantar, que foi sensacional, que daí a gente só usa peixe daqui, né? Peixe que vem, daí a gente usou o papaterra, a gente usou o namorado, a gente usou a anchova, a gente
1: Eu tô imaginando uma bochechinha de namorado.
3: É maravilhosa, é maravilhosa, é maravilhosa. Não precisa fazer muito, né? É só grelhar ela, então fica sensacional.
1: De bochecha de peixe.
3: Aham. Então a gente faz um cardápio todo especial, assim, pra momentos em que são nos pedidos, enfim, né? Como um final de ano, um Natal.
2: Dia das mães, eu vi.
3: Dia
2: aqui
3: das
2: também.
3: Mães, dia dos pais. Então a gente tá sempre mudando o cardápio pela ideia da gente ter um cardápio enxuto e o cliente, aquele que gosta do restaurante, que tá sempre indo lá nos prestigiar, a gente tá colocando uma novidade pra que ele não enjoe, vamos dizer assim. Pô, todo dia eu venho aqui como tal prato, né? Mas aí ele vai lá e tem um prato diferente pra que ele possa provar e diversificar um pouco no momento ali.
2: Quanto tempo o restaurante já tem aqui no Cassino?
3: O Aconchego vai fazer 4 anos, a gente é bem novinho. O Aconchego começou em 2023 com duas churrasqueiras de latão de óleo, fazendo delivery takeaway. Então a ideia, quando eu saí da Serra, era vir para Rio Grande, pro Cassino, para pensar o que eu poderia fazer de diferente, né? E eu pensei no frango. Eu pensei no frango, na televisãozinha de frango ali. E pensei, será que eu consigo competir com o frango fazendo uma anchova assada, um salada de maionese, vinagrete, farofa e arroz? E aí eu faço delivery takeaway, as pessoas vêm buscar. Eu acho que eu consigo, eu pensava sobre isso, né? E conseguimos, né? A gente deu, conseguiu.
2: Foi o primeiro teste ali, o MVP.
3: Isso aí. Foi o primeiro teste. Então a gente colocou duas churrasqueiras de latão de óleo em frente à casa dos meus pais.
2: Sempre lá no mesmo endereço.
3: Sempre no mesmo endereço. E no primeiro ano a gente começou no final de semana, onde a gente vendeu duas anchovas. Aí no segundo final de semana já aumentou um pouco mais as vendas. E assim foi. Até que um dia os clientes começaram a chegar e nos pedir: olha, a comida tá boa. Por que vocês não colocam pelo menos umas mesas aqui? Não precisa nem ter banheiro, a gente só vem, almoça e vai embora, porque levar até a casa, voltar e tudo mais. E aí a gente abriu o espaço da garagem da casa, onde eu construí a cozinha, e tinha 5 lugares, e hoje a gente tá com a casa inteira. Botei meus pais lá na parte dos fundos, que a gente reformou a parte dos fundos.
1: Mandou os velhos pra ir, tipo,
0: tu expulsou teu pai pra parte traseira da casa.
3: Da parte traseira da casa, às vezes eu fico pensando, nossa, coitados dos meus pais, eu preciso tirar eles de lá. Mas pra tirar eles de lá, eu preciso pegar aquele lugar onde eles estão morando hoje. Então, daquele lugar, eu vou fazer outra coisa lá, pra poder eles irem pra uma casinha onde eles consigam enxergar a rua, né? Porque lá eles não enxergam a rua, eles enxergam as costas do restaurante.
1: Mas eles estão felizes.
3: Mas, né? O restaurante hoje só existe por causa deles.
1: Exato, né? Tá?
3: Porque minha mãe atende, meu pai assa, a minha tia me ajuda dentro da cozinha e a minha irmã também atende.
0: Então é toda a família. Toda.
3: Familiar, né? Super familiar. Durante
0: legal.
3: O final de semana vocês vão encontrar todos lá. A minha irmã é a única que não trabalha efetivamente por enquanto ainda com nós. Mas meu pai, minha mãe e minha tia trabalham lá desde quando a gente botou a primeira churrasqueira de latão de óleo. Foram eles que me apoiaram. Porque eles eram eles estão aposentados, né? Mas só que meu pai seguia trabalhando, mas no final de semana ele estava em casa e ele ia me ajudar a assar. Então hoje eu tenho amigos que são cozinheiros, e eles vão no restaurante em dias em que eu não tô, e eles chegam pra mim e me falam: teu pai tá assando um peixe assim, ó. Ai, sensacional. O cara pegou a mão que tá assim, coisa mais.
2: Já trabalhava com peixe, brabo. Agora voltou, né? Rememora, né?
3: Sim.
2: Tudo que ele passou com
3: e aí peixe. Fala sobre atendimento, né? Aí quando a gente fala sobre atendimento, vem a minha mãe nisso, né? Que é uma pessoa super carinhosa, super querida, as pessoas adoram chegar lá no restaurante e conversar com ela, ver ela. Então, eu gosto de dizer que eles são os pilares do aconchego. Sem eles seria muito difícil estar onde a gente está hoje. A gente ganhou um prêmio de 35, um dos 35 melhores restaurantes do estado do Rio Grande do Sul.
4: Oh, que legal.
3: Pela Bom Gourmet Porto Alegre. Então eu falo que se não fosse eles seria muito complicado assim de chegar onde a gente está hoje.
4: E não só o turista, né? Então quer dizer que o aconchego funciona o ano inteiro no cassino. É só chegar ali, funciona de que dia a que dia?
3: O aconchego funciona o ano inteiro. A gente começou a criar essa cultura. Antigamente a gente abria só sábado e domingo o ano inteiro, e hoje a gente abre de quarta a sexta-feira com pratos executivos das 11 horas às 15 horas da tarde. São pratos à parmegiana, à la minuta, pratos com massas, tudo feito lá pela gente. E sábado e domingo são os peixes na brasa, né? Que a gente trabalha ali na frente com a parrija. Tem coisas que saem da cozinha também, mas o principal é a parrija. E sábado e domingo a gente abre do meio-dia às 4 horas da tarde. Com os frutos do mar.
4: Então tá com vontade de comer
2: feriados
4: aquele peixinho?
2: Também?
3: Feriados
2: também?
3: Alguns feriados. Tem feriados
2: que
3: a gente não abre.
2: No Instagram.
3: Isso, ótimo. Tem que acompanhar no Instagram. Porque a gente precisa entender, né? E ainda mais falando inverno aqui na Praia do Cassino,
4: sim,
3: né?
4: Sim.
3: O nosso inverno, ele é. Ele judia, né? Ele é pesado, ele é forte. Mas a gente tá criando um ambiente para que as pessoas possam ir no inverno também. Então hoje a gente climatizou o restaurante com ar-condicionado, com um calefator, então a gente bota uma lenhazinha
2: não
3: ali.
2: Não tem mais desculpa, né?
3: Não tem mais desculpa. Pode estar chovendo, pode estar frio, o que for, podem ir no restaurante que vai estar quentinho lá. O problema vai ser sair de casa.
2: Vai ter uma van pra buscar em casa.
3: Daqui a pouco eu acho que eu vou ter que começar a fazer isso, né? Pro pessoal tomar um vinhozinho.
2: Já leva um vinho na van. Uhum.
4: O nome já diz tudo, né? Aconchego, né?
3: Isso.
4: Então aquele ambiente aquecido, aquele ambiente legal. Então, tu tá vendo ali se assado o peixe, tá esperando, tá? Então, ainda mais com atendimento de mãe, né, cara? Isso é atendimento de mãe. É sensacional,
3: é,
4: né?
3: É sensacional.
4: É sensacional. 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Não experimentou, a partir de quarta-feira, então, tá aberto o Aconchego, é só chegar lá.
3: É só chegar.
4: E qual é o teu Instagram? 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
3: 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Porque eu gosto de uma entrega bem feita. As nossas viandinhas, elas são biodegradáveis, então a ideia do restaurante é trabalhar com a sustentabilidade, com a sazonalidade, com quilômetro zero, tudo aquilo que a gente pode ter aqui dentro da nossa cidade, a gente compra aqui dentro da nossa cidade. Então hoje a gente trabalha com arroz de São José do Norte orgânico, que é plantado na beira da lagoa.
4: Que legal.
3: Com feijão de semente crioula, que vem de Mostardas, que é o feijão sopinha que foi trazido pelos africanos na época, e hoje os quilombolas eles fazem o cultivo lá em Mostardas. Então esse é o tipo de feijão que a gente trabalha. Com a pesca artesanal ou industrial, que é a pesca de alto mar, agricultura familiar aqui da Ilha dos Marinheiros, da Quitéria, da Quinta, todos os produtores locais que a gente compra. O nosso ovo é o ovo da colônia, a nossa farinha é farinha orgânica. Então, tudo que a gente pode melhorar dentro da alimentação, a gente vai atrás disso para que seja um restaurante diferente de alguma certa forma.
0: Patrick, são 8 horas e 30 minutos. Eu, infelizmente, vou ter que pedir pra tu fazer as considerações finais, né?
1: Mas eu tô com água na boca. Quarta-feira eu vou lá, cara.
3: Quarta-feira, por favor, vai ser um prazer a todo mundo lá.
1: A minha esposa trabalha ali pertinho, já vou convidar ela.
0: Pronto, pra almoçar, já vamos. Já sai ali direto pro almoço ali.
3: Isso aí.
0: Vai lá almoçar no aconchego.
3: Isso aí.
0: Então, Patrick, as tuas considerações finais, por favor.
3: As minhas considerações finais é uma reflexão. Eu acho, né? Eu gosto muito de falar sobre produção, produzir, né? Então, acho que
2: é o teu?
3: desculpa. Algumas coisas eu tenho horário e acabo tendo que colocar aqui pra despertar, senão eu me perco. Mas enfim, consumam peixe, né? Consumam aquilo que é nosso. Acho que a gente pode falar que o peixe é a única proteína hoje, que é uma caça, que é um peixe, que é um animal que está livre no mar, em que ele não está com anabolizante, ele não está com nenhum tipo de agrotóxico, enfim, né?
0: Não é criado em cativeiro.
3: Não é criado em cativeiro, então é um produto 100% ali, natural, do mar, natural, né? Então vamos consumir peixe. Rio Grande produz isso, a nossa cidade produz isso, vamos consumir o local, vamos consumir o que é nosso, vamos ir nos nossos restaurantes, vamos frequentar os nossos lugares, né? Vamos comprar na feira, vamos na agricultura, né? Familiar, vamos pertencer, vamos falar sobre nós, né? Sobre a nossa cultura, vamos nos apoiar cada vez mais. Acho que isso é uma das coisas em que eu prezo. Eu tive uma oportunidade, um convite para abrir um restaurante em Porto Alegre, a mesma ideia do aconchego, e eu falei que não, porque eu quero que as pessoas venham até o cassino, venham até Rio Grande para conhecer. Se for para vir para comer no aconchego,
2: convida
3: que venha.
2: Convida quem tá em Porto Alegre para vir pro cassino.
3: Por favor, né? Por favor, quem tá fora daqui, da cidade de Rio Grande, venham conhecer o aconchego. O aconchego conta história. A gente fala sobre Rio Grande, a gente fala sobre a nossa cidade, a gente fala sobre o nosso povo, quem é daqui, dentro do prato, dentro do restaurante, com imagens, com pessoas que trabalham lá, enfim, né? Então, as minhas considerações são essas. Venham conhecer a nossa cidade, o nosso povo.
0: Que legal. Patrick do BGV para o mundo. Então, o Patrick aí oferecendo esse cardápio maravilhoso aí, né? Do restaurante Aconchego. Nós do Primeira Página agradecemos a tua presença, o teu tempo, por estar aqui com a gente. A gente sabe que tua
2: indicação
0: vida...
2: do Guilherme, né? Da Catavento.
3: Parceirão, né? Acho que o Guilherme é outro que conta uma história linda também da nossa cidade, né?
0: O Guilherme, que é um cara que se apaixonou pelo cassino, né?
3: Uh-huh.
0: Virou cassineiro por osmose, né?
3: Sim.
0: Então,
3: sim.
0: O cara, por viver no cassino, ele adquiriu essa identidade.
3: Mas, né? Quem mora no cassino acontece isso, né?
0: Minha filha atualmente está em Portugal, mas deve voltar em janeiro, e ela é cassineira.
3: Uh-huh.
0: É minha filha, mas é cassineira.
3: Uhum.
0: O negócio dela tá perto do mar.
1: Mas ela mora no Senantes.
0: Ela é ali, né?
3: É ali, tudo, não, ali. É tudo aquilo ali, tudo se torna uma coisa só.
0: Então, o cara que mora no cassino e nos arredores tá sempre ligado ao mar de alguma maneira,
3: sim,
0: né?
3: Sim, com certeza.
0: Então, essa filosofia do cassineiro é muito legal.
3: Uhum.
0: Sem contar que é o seguinte: viver no cassino é viver, ter uma qualidade de vida, né?
3: Uhum.
0: E nada melhor do que ter uma qualidade de vida também na comida.
3: Uhum.
0: Então, que você vá até o restaurante Aconchego a partir de quarta-feira, e aí pegando ainda um peixinho assado lá no sábado e no domingo.
3: Vai ser um prazer, vai ser um prazer receber todos lá.
0: Então tá, Patrick, e aí nossa entrevista de hoje, uma entrevista deliciosa, né? Com todas as letras, né? A gente fica se lembrando aí das delícias gastronômicas que vêm do mar aí, e o Patrick traz isso. E a gente encerra o programa com uma frase que diz o seguinte: e assim encerramos a nossa edição de hoje, com a certeza de que nosso cantinho do mapa, tudo é feito com mais paixão, porque se tem uma coisa que o nosso povo sabe fazer como ninguém, é misturar comida boa, amor e arte para acolher quem é daqui e quem é de fora.
4: O programa fica por aqui, mas aquele aconchego que só a nossa terra tem e continua no peito de cada um de vocês. Um grande abraço e até amanhã. Assim encerramos o programa Primeira Página através das ondas da FURG FM 106,7
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2: Às 7 da manhã e voltamos ao horário normal.
4: Até amanhã.
3: Perfeito, gente.
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0: Muito bom dia, 9 horas. Pô, que isso, o cara já começa a segunda-feira errado. 9h40, tá defina começando errado, mais um programa do Paralelo 30 por aqui. Nesta manhã de segunda-feira, dia 5 de outubro, aqui na 106,7, a gente vai dando start no nosso programa. O Paralelo 30 é um apoio cultural fundamental da APTAFURG Sindicato, Sindicato dos Técnicos e Técnicas em Educação aqui da nossa universidade. Eu sou Rafael Viana e a gente vai juntos até as 11 horas da manhã, trazendo aqui bastante informe, notícia e vamos também falar aí das eleições, vamos falar um pouquinho de política, vai ser bem bacana. Rapidamente aqui, temperatura em Rio Grande, 15 graus, tá? 16 graus, atualizou agora, 16 graus, previsto para hoje é máxima de 19, mínima de 10, as informações que eu tenho aqui.
1: Posso comentar, Rafa?
0: Comigo,
1: bom dia.
0: Deca Santoro, muito bom dia.
1: Isso aí, bom dia, Rafa. Bom dia, Érica Xavier. Bom dia, todas, todos, todes que vão chegando com a gente nesta segunda pós-eleições. E o meu comentário ali, né, Rafa? Eu estava aqui atualizando o RG Pilots. Nem a estação meteorológica da praticagem da Barra, acho que está muito... muito organizada, assim, Rafa, nessa manhã de segunda-feira. Porque não temos a leitura atualizada nesse momento. Pode ser que daqui a 10 minutos atualize, mas está assim, 3,3 tracinhos graus Celsius. Aí fica, né, para a leitura
0: clima,
1: de cada um.
0: É porque, beleza? O clima está tenso, entendeu? Por isso. Tanto...
1: Rafa.
0: É porque o clima...

0: Penso que todos comunicadores, de modo geral, sobretudo nós que trabalhamos aí dentro de uma instituição federal, e que sim, temos um defeso eleitoral estabelecido pela justiça, um regramento que ainda precisamos seguir, e ser cuidadosos, cuidadosas aí para não, ferir o regramento eleitoral e correr riscos. O que que isso significa? Que o trabalho aí, sobretudo do Paralelo 30, que tem um lugar, um posicionamento, nunca escondemos, e seguimos não escondendo, só estamos cumprindo a legislação. Então é um dia desafiador.
1: É desafiador, com
0: certeza. Para muitos e muitas, mas para a gente fazer esse trabalho que eu vinha pensando nisso, tá aí, uau, como vamos fazer isso nessa manhã de segunda-feira?
1: Não, mas dá para fazer.
0: Precisamos ter
1: fazer
0: cuidado.
1: Uma análise,
0: tristes.
1: Fazer uma tristes, diz a Érica. vamos fazer o trabalho como sempre fizemos, né? Eu acho que, não, mas eu acho que a gente tem que fazer uma análise do que foi
0: isso
1: as eleições. Não, e fazer análise das eleições não fere também, tá?
0: Não,
1: falar
0: não
1: sobre
0: fere.
1: Sobre o que foi, o que aconteceu nessas eleições, os candidatos que foram eleitos, né? O que que a gente entende que foram questões que poderiam ter sido diferentes, eu acho que isso aí é tranquilo, assim. O que não se pode fazer na defesa eleitoral é justamente caracterizar a propaganda eleitoral, né? Seja para um grupo ou para outro, né? Mas tranquilo, é tranquilo de fazer uma análise política, assim, eu acho, né? Do cenário, né? Do que a gente tem enquanto cenário político, tanto aqui no Brasil, nas nossas eleições, né? E como isso é reflexo de um cenário político mundial, né? Que a gente vê aí América Latina mesmo, essa mesma onda conservadora que tem tomado conta de vários países, realmente a gente percebe que chegou aqui no Brasil com força, né? E as eleições desse ano são uma expressão disso, né? Não tinha como ser diferente. Tem um movimento muito forte, né? Conservador, um movimento muito forte dos partidos, né, dos movimentos de direita aí, que estão investindo pesado, né, para ocupar as casas legislativas, ocupar aí o executivo também. Então, o Brasil até que resistiu bastante, né, até agora, mas ainda não, as eleições ainda não acabaram, né, a gente ainda tem segundo turno. Bom, vamos falar de tudo isso daqui a pouquinho, trazer esses dados todos, né, vamos
0: dar bom dia. Eu posso trazer o comentário de Sheila?
1: Traz.
0: Quer dar bom dia pra ela?
1: Bom dia pra ela,
0: pra
1: Xavier,
0: ela dar
1: tá
0: seu bom dia.
1: Quietinha conosco também, comentarista.
0: Tô triste.
1: Mas faz parte do jogo democrático. Isso aí também é importante a gente atentar, né? A gente tem lados e todo mundo tem a sua. Mas eu não vi ninguém tocando fogo, fechando estrada, nem tocando fogo em pneu aí, né? Por causa de resultado de eleição ontem.
0: Foi, está sendo uma eleição.
1: Tá
0: estranha. Não, digo estranha diferente.
1: Sim.
0: Estranha de um lugar de bastante diferente das articulações e movimentos pré-urnas.
1: Uhum.
0: Do que víamos aí há 4 anos atrás, né? Então.
1: Eu acho que.
0: Mas aí me atravessei na Érica, ela tava dizendo que ela tá triste. Mas e não passa muito disso, tá, companheira? Não, né?
2: não, eu ia dizer que ainda há esperança.
0: Ainda há esperança.
2: Apesar de todos os pesares, apesar do cenário horroroso, nem faz.
1: Seja para que lado tu torce,
2: sim,
1: a gente não sabe.
2: ainda há esperança. ainda há esperança.
1: Não, é isso, gente. Mas democracia é isso aí, né? É ir pra urna e votar. E acho que esse é um ponto importante da gente comentar, né? Que a gente teve uma das maiores abstenções da história das eleições nesse país. Ah, mas traz o comentário que tu ia trazer daqui, desculpa.
0: Bom, vou trazer o comentário de Chandler. E aí, né, ele ficou... talvez não precise ler, tem que cuidar o defeso, né? Mas aí eu pedi para ele aqui se eu poderia trazer, fazendo aí ajustes.
1: Sim.
0: Né? E Chandler trouxe aí, né? Muito bom dia, somente um paralelo 30 para ajudar a lidar aí, digerir todo esse movimento, resultados aí, né? E apurações das eleições de ontem. Ele traz ainda, né? Ajudar aí na motivação para seguir. Nessa caminhada, nesse movimento de eleições que temos aí 3 semanas pela frente, até o dia 25, eleições aí, nós aqui do lugar do Rio Grande do Sul temos segundo turno apenas para presidente. Já vamos trazer aí mais números e comentar, mas tivemos aí o governador do Rio Grande do Sul eleito em

0: primeiro turno. Não sei há quantos anos isso não acontecia. Já vou até apurar aqui para quantas eleições isso não acontecia. Vou apurar para trazer, mas temos um segundo turno pela frente, né? Schindler fala aí sobre a gente buscar, construir, sobretudo, não é dúvida, mas é um questionamento reflexivo, né? Se a gente pode ainda sonhar, né? Que é importante que a gente sonhe, sim, com um cenário favorável, com um Brasil aí mais justo para todas, todos e todes, né? Ele traz aí também, faz um comentário sobre o tamanho da bancada aí de alguns partidos, fala do Congresso, nas assembleias legislativas. Então ele vai trazendo algumas questões, meio que um desabafo, né? Muito bem contextualizado, por óbvio. Mas busquei não trazer algumas informações pontuais ou que falem de legenda ou de, né, posicionamento, até para a gente aqui não ferir e também não colocar o Schindler, né, numa situação que, né, daqui a pouco possa ser arriscada dentro dos super, hiper, mega cuidados que se tem e estamos precisando ter até dia 25.
1: É isso aí, né? mas também não é nada exagerado, né, Dequim? É isso, a gente consegue fazer muito bem, temos feito esse trabalho aqui durante todo o primeiro, esse último mês aí, dois de defesa eleitoral, com muita tranquilidade, claro que gostaríamos aqui de expressar de maneira talvez um pouco mais enfática,
0: menos contida,
1: né, as nossas opiniões políticas, mas a gente, todo mundo sabe, né? A gente tem conseguido fazer o trabalho com muita tranquilidade. Assim, eu acho que esse defesa eleitoral é muito tranquilo, assim, nesse sentido. Porque é exatamente isso, que não se pode é só fazer propaganda de marcas de candidatos específicos, né? Mas vamos falar de eleições, então. Com tranquilidade, vamos falar de eleições. Temos uma playlist aqui também preparada para escutar hoje. Isso. Bastante som. Aliás, vamos falar de eleições, já são 9h50.
0: Tacaria a música já, assim, para começar.
1: Dados rápidos pra gente começar aqui, pode ser?
0: Vontade,
1: resultados de primeiro turno aqui, ó. Governos estaduais, tá? A gente teve os eleitos no primeiro turno, tá? Alagoas, Amapá, tá? Foi eleito primeiro turno. Bahia, Ceará. Deixa eu ver o que é mais aqui. Goiás, Maranhão, Mato Grosso, Mato Grosso do Sul, Minas Gerais, Paraná, Paraíba, Pará, Pernambuco, Piauí, todos esses estados, ó, e o Rio Grande do Sul, Rondônia, Roraima, Santa Catarina, Sergipe, São Paulo, todos eleitos aqui no primeiro turno. Tá? A gente ainda vai ter segundo turno, então, Tocantins. Vou trazer aqui, Rio de Janeiro, Rio Grande do Norte e Espírito Santo, Distrito Federal, Amazonas, Acre. São os estados que ainda tem segundo turno, tá? É bastante, bastante curioso e bastante expressivo isso, né? Essas eleições em primeiro turno, assim, uma diferença de voto bem gritante, tá? Em boa parte dos estados, aqui, tu pega Amapá mesmo ali, a diferença foi entre o Furlan e o Clécio de 62% contra 36%, tá? Alagoas 52 a 47, um pouco mais apertado, mas outros lugares também foram eleições expressivas, aqui na Bahia 55% fez o candidato eleito, Goiás 59%, Mato Grosso 60%, Mato Grosso do Sul o candidato eleito do PP fez 67%, né, contra 23% do seu adversário. Tá? Aí Minas Gerais 55%, Paraná 50%, Paraíba também, ó, 64%, candidato do PP também eleito por lá. Então, votações muito expressivas. Olha, Piauí, até agora para mim é o recorde, ó. 70% fez de votos o candidato eleito, que foi um candidato do PT. Tá? Eleito, nos outros foi do PP.
0: Qual,
1: os outros candidatos muito expressivos, Piauí.
0: Piauí.
1: Até agora, todos os candidatos que fizeram muita votação foram do PP, do partido do PP. E este PP. Aqui, PT.
0: E temos no Rio Grande do Sul também um candidato que fez uma votação expressiva, dizer, que é do PL.
1: Rio Grande do,
0: né,
1: Sul, PL, Zuco, sim, né, com 58% contra 31% da Juliana 5, Brizola, é muito expressivo. É, também Roraima, sim, do PL, o Arthur, não consigo ver o sobrenome dele aqui, Arthur, 69%. Tá, fez. Nossa. Jorginho, do PL, em Santa Catarina, 68%. São votações muito expressivas, muito expressivas, tá? Sergipe, PSD, 59%. E o Tarcísio, em São Paulo, fez 62%, tá? Contra 36% ali, contra alguma coisa do Haddad. Então, uma eleição diferente, né? Me parece, porque eu não lembro de ver, né, nos últimos pleitos, eleições com diferenças tão grandes entre os primeiro e o segundo colocados ali, né, nas eleições dos governos estaduais, assim.
0: E, Rafa, vou trazer aquela informação, aquele comentário em relação aos números, né, e a algumas particularidades aí das eleições aí deste ano. No Rio Grande do Sul, apenas duas eleições para governador foram decididas no primeiro turno, desde a redemocratização em 85. Foi apenas 2010, quando Tarso Genro, do PT, foi eleito no primeiro turno com 54,35% dos votos válidos. Uhum. E agora, 2026, Luciano Zucco, do PL, eleito no primeiro turno com, Rafa já trouxe aí, 58,05% dos votos válidos. Então, ali, em todas as demais eleições para o governo do estado, desde 1986 até 2022, por óbvio, pulando ali o 2010, né? A disputa foi decidida no segundo turno. E temos aí, então, na história do Rio Grande do Sul, desde 1986, a primeira eleição pós-redemocratização, esta é a segunda vez na nossa história que temos um governador do estado eleito em primeiro turno.
1: Não, olha, realmente é isso, é histórico, né? Histórico. É uma votação, umas votações muito, muito expressivas que a gente tem. Tanto gente sendo eleita em primeiro turno aí direto, né? Uma coisa meio difícil de ver, tá? Aqui no Rio Grande do Sul, então é isso, né? Trazendo pro Rio Grande do Sul, tivemos aí o Zucco com, deixa eu ver aqui a quantidade, 3.516.048 votos, totalizando aí votos válidos, 58,05%. Juliana Brizola com 1.917.374 votos, totalizando 31,65%. E aí ficou em terceiro lugar o Gabriel Souza, né, que era do governo aí da situação, que foi vice do Eduardo Leite, com 8,43%, aí um total de 510.698 votos. Tá? Os outros candidatos fizeram uma margem bem menor, né? Marcelo Maranata fez 1,68%, seguida da Priscila Voit com 0,09%, e aí os outros candidatos também nessa faixa, tá? Então, realmente uma diferença muito, muito grande, né, na votação, e uma votação que não podia ter sido mais acirrada, né, e esperávamos que tivesse sido mais acirrada, no sentido de a gente ver realmente aí uma disputa, quem sabe, de segundo turno, né, para conseguir escutar os candidatos que estavam disputando ali com, né, os dois primeiros colocados aí nos embates mais, que a gente gosta, né, desses debates, uns embates mais frontais ali, né, um jogo frente a frente, que isso é legal, segundo turno, que é o que a gente vai ver para a presidência da República agora, né, para presidente. Tivemos aí um fechamento das urnas com Flávio Bolsonaro com 47,03% dos votos e Lula com 45,16% dos votos, totalizando aí quase 500 mil, né? 499.248 urnas apuradas, tá? Uma diferença não muito grande, tá? Mas que, para o meu espanto, vem na contramão do que diversas pesquisas traziam no país aí, né? Que mostravam nas últimas semanas, tinha saído Quaest, tinha saído acho que Datafolha, que mostravam ali o governo da situação, o presidente Lula na frente, né, nas pesquisas ali do Flávio Bolsonaro, mesmo com alguma margem de erro, mas na frente nas pesquisas, e o resultado nas urnas foi bastante diferente, né, do que a gente viu nas últimas semanas, aí nas análises políticas nas pesquisas que estavam sendo feitas, né, bem espantoso, assim, bem espantoso.
0: Isso tanto em âmbito nacional quanto, e aí a gente pode trazer para o Rio Grande do Sul, que eu quero trazer primeiro, então, vindo para o Rio Grande do Sul, tem aí no Sul 21, tá? Uma reportagem sobre, né, esta eleição de Luciano Zucco já no primeiro turno. Reportagem de Lucas Azeredo, do Sul 21. E Lucas trouxe aí ontem mesmo, dia 4 de outubro, às 21h30, ou seja, 9h30 da noite. Lucas Azeredo fez aí a sua publicação. E aí vou trazer só um trecho da fala de Zucco, que ele ainda diz aí que a vitória no primeiro turno foi uma surpresa, né? Deixa eu achar aqui, eu quero achar exatamente a fala dele, mas enfim, é isso que ele diz. Bom, não esperávamos vencer essa disputa, esse pleito, já no primeiro turno. Uhum. E a gente comentava antes de entrar no ar, né, Rafa, que ouvíamos, tá aqui, ó, Zucco perguntado sobre a vitória do primeiro turno, vitória no primeiro turno, disse que não esperava levar a corrida já neste domingo. E aí, segundo ele, né, o Sul 21 ainda traz de forma muito ponderada, ele diz, na sua análise, ou seja, na análise de Zucco, a vitória se deu porque, entre aspas, fala dele, tínhamos o melhor projeto. E aí ele também aproveitou aí para celebrar as vitórias para o Senado. E junto com isso, vou agora para o G1, só para comentar, Rafa, a gente tem propaganda eleitoral, acho que não tem.
1: Não, propaganda eleitoral não tem. Pode ir.
0: Então, a gente pode fazer intervalo daqui a pouquinho. Né? Só para trazer isso, fazer esse link, no G1, g1.globo.com, temos aí a informação que fui buscar. O PL é, de fato, o partido que mais elegeu governadores no primeiro turno, agora nessas eleições, e que teve recorde de eleitos, tá? O PL, então, foi o que mais elegeu governadores, a votação deste domingo também bateu recorde de disputas estaduais definidas, sem a necessidade de segundo turno, temos aí 20 estados que já escolheram seus governadores. E aí, entre os candidatos já eleitos, o PL aparece na liderança em número de vitórias. Dos 20 estados, o PL tem vitórias nas urnas em 5 estados. Na sequência, tem o PSD de Eduardo Leite agora, né? Junto com Republicanos, junto com MDB, Progressistas e também o PT, todos estes outros partidos, 2 governadores eleitos, cada uma das siglas. E o Podemos tem um governador eleito até o momento, fechando aí os 20 estados. O G1 traz, né, os resultados consideram apenas os estados em que a vitória já foi confirmada no primeiro turno, independente do percentual de urnas apuradas. E aí eles trazem aqui, né, repetindo, e aí acho que esmiuçando, né, os dados, 5 governadores do PL, 4, agora sim, atualizando, 4 do PSD.
1: Isso é Câmara dos Deputados, né?
0: Não, governos dos
1: governo,
0: estados.
1: Governo do estado, sim.
0: Que já venceram o primeiro turno, né? Então, no PL, 5 governadores, um deles aqui no Rio Grande do Sul. E deixa eu ver se para baixo diz os outros estados. Tem ali, mas eu vou trazer os resultados gerais aí por sigla, tá? Até para a gente ir entendendo, né? 5 governadores do PL, um deles aqui no Rio Grande do Sul, o outro em Santa Catarina, que também foi um resultado muito expressivo. PSD de Eduardo Leite, 4, né? Então tem um governador a menos que o PL. Republicanos, 2 governadores. MDB, 2 governadores. Progressistas, 2 governadores. E o PT, 3. O Podemos com um governador e o PSDB, que tá, uhum, né, meio sumido. Sim. Por aí, né? Ao menos para os lados de cá, da região sul do Brasil, elegeu um governador também, né? Então, o G1 ainda traz ali, né, quem, quais são as regiões, os estados, eles vão ali puxando os estados e qual partido já elegeu. Bem interessante, né? Rafa havia comentado aí, e tem aqui, vamos trazer o destaque, né, do Piauí, Ceará, Bahia, lá para o Nordeste foram os estados que elegeram PT, e aí temos aí, nossa, Roraima, Rondônia, deixa eu ver aqui, Rio Grande do Sul, por óbvio, Santa Catarina, Paraná, aqui a gente, né, Rio Grande do Sul, Santa Catarina, Paraná, PL. E aí temos mais acima, deixa eu ver, somos três, então, que elegemos PL aqui, Roraima elegeu PL também, são quatro e falta mais um, que é Rondônia. Então, fechando aí os cinco governadores eleitos do PL e o PT com três, que é Piauí, Ceará e Bahia.
1: Muito bem.
0: E aí os demais que já citamos aí anteriormente, né, gente? Então, é isto, meu povo.
1: Vamos fazer um intervalinho rápido aqui, 10h04. A gente escuta o som.
0: Bora.
1: E aí, em seguida, vamos trazer aí como é que ficou. Já peguei aqui os dados da composição do Senado, tá? Pra gente entender essa votação do Senado, que foi uma grande diferença, né, para esse ano, que as pessoas estavam muito intrigadas, porque foi uma votação com dois candidatos, né, pro Senado, duas vagas aí para compor o Senado, que é uma casa que faz mandatos de 8 anos, né, que se renovam intercalados de 4 em 4 anos. Então, tivemos a eleição para 2 senadores este ano aqui nesse nosso pleito. Em seguida, a gente traz, vamos para um intervalinho rapidinho, a gente volta escutando um som. Não sai daí, fica com a gente.

0: Muito bem, 10h10, André Muato.
1: Obrigado.
0: Podres poderes, de nada, André, de nada, a gente tá de volta aqui no Paralelo 30, continuando o nosso programa por aqui, trazendo aí os resultados, falando das eleições deste domingo. Vamos embora, Deca Santoro comigo por aqui, tá ali respondendo umas mensagens.
2: Isso aí, mas tamo aqui.
0: Tamo aqui. Vou trazer aqui.
2: Inclusive, né, sugiro, Rafa, na sequência, depois de tu trazer alguns dados, mais uma música, porque ouvimos uma só até o momento.
0: Ouvimos só uma.
2: 10 e 10, né, Rafa?
0: São 10 e 10.
2: A gente tá na metade do programa.
0: Mas que versão maravilhosa essa do André Moato, tipo Outros Poderes, né? Demais. Canção aí do Caetano Veloso. Demais. A versão é maravilhosa, né? Muito bonita.
2: É.
0: Dequinha, Senado, eleições no Senado aqui, vamos trazer aqui agora os resultados, a gente falou de governo do estado. Senado, a gente teve no Rio Grande do Sul eleitos os senadores, eram duas vagas, tá? Elegeu-se então o Sanderson do PL com 30,11% dos votos e Marcel Van Hatten com 30,08% dos votos do Novo. Em terceiro lugar ficou Manuela Dávila com 17,07%, seguido de Pimenta com 16,31%, Manuela do PSOL e Pimenta do Partido dos Trabalhadores. Então tá aí, considerando aí o resultado desse pleito, tá? De 4 de outubro, foram eleitos então 19 deputados do PL, tá? Totalizando para a bancada do Senado em 2027, 28 deputados, tá? Do PL, seguido então aí do, aqui das cadeiras, né? A gente tem senadores, tá? Senadores do PL, e a bancada com 28 em 2027 no total, PT com 6 senadores eleitos. A bancada vai ser composta por 9 senadores no total em 2027, seguido do MDB com 7 eleitos, um total de bancada de 8 senadores, e depois PP em quarto lugar com 3 eleitos, uma bancada total de 6 senadores. Os outros partidos elegeram aí 2, 4, 1, União elegeu 4 senadores, tá? Tá aqui também, 4 senadores, bancada de 5 no total. Então tá aí. Os números aí neste ano, né, foram bastante expressivos também. O PL foi disparado o partido que mais cresceu, elegeu 19, então, dos 54 senadores que estavam em disputa, um total de 35,2% de todas as vagas que foram renovadas, tá? Com os 9, então, que já tinham, né, um mandato até 2031, chega a 28 dos 81 senadores. É a maior bancada de um partido no início de uma legislatura desde a Constituição de 1988 também, tá?
2: Isso aí.
0: E aí, falando, né, de questões políticas, é bastante, bastante preocupante do meu ponto de vista, tá?
2: Uhum.
0: No sentido de que isso aí representa, né, expressamente um projeto, né, de governo que não é aquele projeto que a gente defende no sentido, assim, das políticas privatistas, uhum, né, defesas aí de morais e bons costumes, assim, coisas que a gente sabe que são defesas públicas, né, projetos desses partidos e que a gente sabe que vão ser aí, com certeza vão ser colocadas em disputa, né, durante esses próximos anos. Então vai ser, a gente vai ver essas pautas aí sendo elencadas aí provavelmente muito recorrentemente, tá? E vamos continuar analisando nesse sentido, tá? É isso, Dequinha. Senado, é isso. Os blocos políticos ainda dá para fazer uma análise mais aprofundada, porque, claro, não, um partido sozinho não define um bloco político, né? A gente tem outros partidos que se aliam aí, né? Alinhados para um lado e para outro, né? A gente possui partidos um pouco mais ao centro também, que elegeram senadores. Vou esperar depois pegar essa análise com mais calma, tá? Pra gente ver como é que ficam os blocos políticos dentro do Senado e também dentro da Câmara de Deputados, né? A gente teve também eleição aí para a Câmara de Deputados, para deputado estadual. Não trouxe aqui neste momento os resultados dos deputados que foram eleitos. Agora em seguidinho eu vou procurar aqui para ver os do Rio Grande do Sul, né?
2: Sabe quem que é o site do TRE? Eu tô com dificuldade, ele tá dizendo que não é possível acessar o site.
0: É isso. Tá, o sistema tá bem trancado. Eu também tava tentando aqui, não tô conseguindo pegar. Daqui a pouquinho a gente deve conseguir trazer aqui esses dados para ver quem foram os nomes aí eleitos, tá, para as câmaras, né, Câmara de Deputado, Câmara e Câmara Câmara de Deputados Estadual aqui, né? Câmara de Deputados Federal, uhum. Assembleia Legislativa e Câmara de Deputados Federal.
2: O Superior Eleitoral, eu agora acabei de conseguir entrar, vamos dar uma olhadinha se por aqui a gente consegue, né? Botando os filtros aí, penso que a gente consegue acessar, mas o TRE, o nosso Regional Eleitoral do Rio Grande do Sul, está talvez congestionado, mas a gente fica ali atualizando, ele não entra, uhum. Né? Então a gente vai... E acompanhando, Rafa, não sei se tu quer trazer ainda mais alguma informação. O TSE está aqui com a possibilidade de resultado das eleições, eleições até 2024, aí vamos ver aí, claro, as eleições fechadas, né? E aí vamos ver aqui nas eleições de 2026. Buenas, a minha sugestão.
0: Mais uma musiquinha?
2: Mais música. E quem sabe, um crioulo.
0: Um crioulo? Pode ser.
2: Pode ser um crioulo.
0: Pode ser. Vamos então, em seguidinha a gente traz esses dados, já tô aqui procurando eles aqui, já vou fazer esse garimpo, vou trazer os dados dos deputados. Vamos escutar um som então, a gente volta em seguida. Não sai daí, fica com a gente vai de crioulo Bogotá, escolha da Deca.
2: Vamos pra onde que o crioulo diz? Embora pra Bogotá, é isso?
0: Bogotá.
2: Então tá, vamos ouvir ele.
0: Vamos embora.

0: 10:21 a gente escutou Criolo com Bogotá. Apesar de que desistimos de ir para Bogotá, decidimos agora que queremos ir para Montevidéu. Vamos para Montevidéu.
1: Pode ser Punta del Diablo, pode ser aí.
0: É mais perto, né?
1: Mais pertinho aqui.
0: Mais perto, a passagem é mais barata. Dá pra ir de bike, né? Dá pra ir de bike.
1: Uruguai. Que tu tá te puxando,
0: cara. Cara, tem quem vá.
1: Pô, tem de tudo nessa vida, né?
0: Tem que ir lá. Rafa. Com um bom preparo, umas coxas grossas, a gente vai até o Uruguai de bike, pedalando.
1: Claro. Não, tem quem circule aí o mundo de bike?
0: Tem. Poderia ir.
1: Muita coisa, Rafa.
0: Tá perto, Uruguai é pertinho.
1: Pertinho.
0: Dá pra ir tranquilo.
1: Dá pra gente ir ali, ver o que vai acontecer.
0: É, isso aí. Uruguai tá mais fácil que Bogotá.
1: Tá. É, penso que de modo geral sempre esteve, assim. De modo geral, assim, penso eu. Não fiz essa pesquisa aqui ainda, pessoal. Fico pensando que talvez sempre foi um lugar mais propício. Neste momento, Uruguai, a gente foi pesquisando aí, né, Rafa? Neste momento, o Uruguai tem algo aí muito semelhante, né, ao momento do Brasil nas últimas eleições gerais até o final desse ano, que é uma frente ampla, né, que está aí à frente no Uruguai, sendo aí de centro-esquerda até 2030. É, 1º de março de 2025 foi feita aí, tomou posse, né, essa frente ampla, e o mandato lá é de 5 anos, então segue até 2030. E Yamandu Orsi, né, no Uruguai, desde 1º de março de 2025.
0: É isso. Deca, vou trazer aqui os dados, consegui aqui, tá? Câmara dos Deputados, pra gente trazer aqui pra população também quem é que foi eleito, os partidos aí, as porcentagens das suas cadeiras, tá? Então, das 31 cadeiras que tenho aqui, que é que foram os eleitos, acho que é a bancada do Rio Grande do Sul, tá? A gente teve 8 eleitos pelo PL, 5 eleitos pelo PT, 4 do PP, 3 do MDB, 2 do Podemos, 2 do PSD, 2 do Republicanos, e aí um deputado do PSOL, um PCdoB, um do Novo, um do PDT, um da União, totalizando 31 aí, então, cadeiras. Quem são, né? Pelo PL se elegeu Maurício Marcon, Giovanni Cherini, Osmar Terra, Marcelo Moraes, Gessé Sangari, Diogo Siqueira, Bibo Nunes e Perondi. Pelo PT se elegeram Maria do Rosário, Bongás, Denise Pessoa, Marcon e Valdeci Oliveira. Pelo PP, Afonso Ram, Anny Ortiz, Pedro Westphalen e Covatti Filho. Pelo MDB, Alceu Moreira, Juvir Costela, Vilmar Zantin. Pelo Podemos, Rony Gabriel e Sérgio Zambiasi. Pelo PSD, Daniel e Lucas Redeker. E pelo Republicanos, Gustavo Vitorino e Carlos Gomes. E com uma cadeira cada, Fernanda Melchione, eleita do PSOL, Daiana Santos, do PCdoB, Felipe Camozato, do Novo, Pompeu de Matos, do PDT, e Busato, do União, tá? Novamente, o PL foi o partido que saltou aí com mais deputados, tá? De 4 cadeiras para 8 deputados federais, dobrando a sua representação gaúcha. Além disso, Maurício Marcon foi o deputado federal mais votado no estado, com 379.834 votos, tá? Então tá aí, esses são os dados, tá? Para os espectros políticos aí, tá? Pensando aqui no Rio Grande do Sul, a gente tem no direito, na direita, centro-direita aí, 15, então, representantes, na esquerda, centro-esquerda, 7 representantes, e nos partidos de centro ou de posição variável, outros 9, tá? Então, compondo a bancada gaúcha na Câmara de Deputados, tá? Não trouxe os dados aqui, da geral, né? Porque são muitos deputados, pra gente trazer aqui, mas
1: 55,
0: aqui no...
1: 55, né? Eleitos deputados estaduais. Tá falando federais.
0: Isso, não isso, trouxe, isso. Porque, não, federais é muita gente, a Câmara de Deputados, gente, né? E eu trouxe aqui do Rio Grande do Sul, só quem foi que o Rio Grande do Sul, aqui o nosso estado,
1: sim,
0: né?
1: Sim, são 31.
0: Elegeu 31 cadeiras, Então essa é a composição das 31 cadeiras gaúchas, tá? Na Câmara de Deputados, em Brasília.
1: E na Assembleia Legislativa do Estado do Rio Grande do Sul, aí são, né, 55 deputados estaduais eleitos aqui no estado, né, Rafa? Temos aí, acho que podemos trazer os dados, né? Por partidos, temos o PL com 12 cadeiras na nossa Assembleia Legislativa aqui
0: do
1: estado.
0: Como cresceu esse partido, né?
1: O PT com 9, uhum. Progressistas com 7, MDB 5 cadeiras, PSD também 5 cadeiras, Republicanos 4, PDT 4 e PSOL 3 cadeiras. Foi o que tivemos aí proporcionalmente dentre estes 55 candidatos eleitos, né, Rafa? Temos aí uma galera de direita, extrema direita, bem eleita, digamos assim, com um número de cadeiras significativo, e o pessoal aí de centro à esquerda, com um número um pouco menor, né? Então, vamos vendo como as coisas vão se dar. Lembrando, temos um governador do estado do Rio Grande do Sul já eleito, que é de extrema direita, né, do PL, embora ele diga que tenha ouvido ele na Gaúcha e ele tenha dito que a intenção dele é o diálogo, é ouvir os candidatos que disputaram com ele e não foram eleitos. Vamos acompanhando.
0: Mas sabe que até tá na hora do intervalo de novo, né? Mas rapidamente, sim, falar de uma cena que eu achei que foi importante, diferente, né? De apoiar ou não apoiar candidato A ou B, tá? Apoiar o Zuco, apoiar a Juliana Brizola, diferente de com quem tu te relaciona. Mas teve uma cena que eu achei bacana, que eu acho que é importante, aí eu tô falando pra população, tá? Porque as pessoas, por vezes, são mais violentas do que, né, as políticas que os seus candidatos mesmos pregam, né? E eu vi uma cena de um abraço entre a Juliana Brizola e o Zuco após as eleições, tá? Se cumprimentando, cantando, né? Tipo, né? O Zuco, né, venceu ali e tal.
1: Diz que o Eduardo Leite ligou pra ele parabenizando.
0: Então, porque isso é democracia, gente, tá? Isso é democracia, respeitar o resultado das urnas, tá? É isso, gente, assim, ó, o candidato foi eleito, né? É isso. Então, assim, ó, o candidato foi eleito regularmente, né? A partir do voto popular, tá? Então, assim, ó, goste ou não goste, seja ou não seja, né, o teu espectro político, a gente precisa aprender a conviver com o diferente ali, com o outro, né? Com a outra ideia, e isso é importantíssimo, tá? Um movimento civilizado, democrático, tá? Político, de a gente entender que tá tudo bem, vamos disputar o próximo pleito, né? Quem é do movimento contrário, não gostei desse candidato que foi eleito, tudo bem, então faz uma proposta aí, muda a tua campanha, vamos pensar outra coisa para a próxima eleição. Nesses 4 anos, o candidato este e foi eleito democraticamente, então isso é importante que a gente fale de se manter civilidade, né? Nas condutas, nas trocas, tá? Não tem por que ter violência, né? Então, isso é muito importante. Tá? Daqui a 10h29, vamos intervalinho?
1: Bora lá.
0: Então, vamos lá. Agora sim, a gente roda o intervalo aqui e em seguidinho a gente volta com música. Fica com a gente por aí.
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0: Muito bem, 10 horas 40 minutos, a gente tá de volta por aqui com o Paralelo 30, escutamos Legião Urbana, Que País É Esse, Caetano Veloso, Linha do Equador, e a gente continua por aqui agora falando de eleições nesta manhã de segunda-feira com o Paralelo 30, vamos junto aí até às 11 horas da manhã. Vamos falar, Dequinha, de um...
1: 20 minutinhos aí.
0: Uma questão importante que a gente teve aqui, abstenções.
1: Boa.
0: Tá? É, notícia da Agência Brasil, né? A chamada é, a TSE vai trabalhar para diminuir a abstenção no segundo turno. O primeiro turno, né? Esse domingo registrou uma abstenção de 21,08%, tá? Então, o presidente do TSE, Cássio Nunes Marques, afirmou nesse domingo 4 que pretende trabalhar para diminuir essa abstenção de eleitores. De acordo com os dados do sistema de votos totalizados, TSE, né? O primeiro turno registrou esse total, então, de 21,08, né? Um percentual equivalente a 33,4 milhões de eleitores, tá? O Cássio Nunes diz assim, não é o ideal uma abstenção de 20%, a ideia é intensificar e aperfeiçoar todos os mecanismos disponíveis para que a gente consiga diminuir esse percentual no segundo turno. O primeiro turno também registrou 2,2 milhões de votos em branco e 3,6 milhões de votos nulos. O comparecimento de eleitores foi de 125 milhões, mas o eleitorado apto a votar foi de 158,7 milhões. Uma marca histórica, tá? A abstenção registrada no primeiro turno é considerada a maior desde 1998, quando a Justiça Eleitoral registrou o percentual de 21,5% de abstenções. Nas eleições presidenciais de 2022, o número de eleitores faltoso foi de 20,95% na primeira etapa do pleito. E isso é um dado importante, tá, gente? Isso é um dado muito importante, porque a gente percebe aí, claro, né? Existe um sentimento, assim, de desencanto com a política da população em geral e uma descrença, né? Talvez, inclusive, as últimas crises que a gente viu aí, com o sistema judiciário, o andamento das coisas, né? Com a investigação aí do Banco Master, com Daniel Vorcaro, e essas relações políticas também causam aí um estranhamento, um desencantamento para com, né? A confiança com os processos políticos e faz com que a população acabe não indo votar, né? Mas uma pena, porque é um momento tão importante, né? Um processo importantíssimo.

0: como prova de vida, para não precisar ir até o INSS para fazer depois essa prova, né? Então, mais uma ferramenta aí de incentivo também para que as pessoas de mais idade saíssem de casa para votar. Não sei como é que foram os dados da juventude. Tá? Uhum. Se alguma de vocês tiver aí, como é que foi, né? Eu não tenho aqui assim dados entre 16 e 18 anos, por exemplo, né? Se a gente teve aí participação expressiva de votantes ou não, tem que catar esses dados aí, faz essa pesquisa para nós aí, Érica. Ficasse curiosa. Porque são dados que são bacanas, assim, de pensar, né? Tanto a população mais idosa, aqueles que não são obrigados mais, né, por lei, a irem votar no pleito, mas que foram, né, porventura foram, né, um dado bastante importante. E a população também, mesma coisa de 16 a 18, que ainda não é obrigatório, mas que pode fazer o título e pode já começar a votar. Também se foi, se participou ou não desse pleito, né, pra gente conseguir entender. Mas é isso, né, é perigosa essa abstenção, a gente precisa repensar a forma, né, da população enxergar os processos políticos, a importância da escolha, do processo democrático, da escolha dos nossos representantes, né.
1: Olha, eu não achei uma única matéria que falasse a respeito da participação na juventude agora pós-eleições, né. Porque as que tem são muito anteriores à data... A data da eleição, né? E realmente são perguntas interessantes, assim, porque cada vez menos jovens votam no Brasil. Aí tem ali do site do Senado Federal, né, uma matéria de 25 de agosto, que diz: participação de jovens de 16 a 18 anos no eleitorado diminui. Né? Ali no Brasil, de fato, também uma matéria de setembro, jovens representam apenas 4% das candidaturas na eleição. Outra revista ali: com o envelhecimento da população, eleitorado jovem recua 22%, tá, em 16 anos. Então, mas falando sobre a participação específica da juventude agora na eleição de domingo, não temos.
0: Então tá aí uma boa pesquisa a se fazer, né? Uma boa reportagem também a se tentar procurar, porque é importante a gente ter esses dados, né? Bastante importante. A gente tava falando sobre Câmara de Deputados, falamos de Câmara de Deputados, Assembleia Legislativa, desculpa, deputados estaduais?
2: Citamos, mas não trouxemos a lista dos 55, falei da proporção, né? Maior bancada ali, PL, segunda maior PT, mas não entramos aí em algumas questões. E temos, né, Rafa, aqui na nossa região, Rio Grande, Zona Sul, reelegeu, né, o deputado estadual Halley Lino de Souza. Temos aí, então, dentro da nossa Assembleia Legislativa do Estado do Rio Grande do Sul, um rio-grandino que, se não me engano, dentre esses 55, é o único rio-grandino. Não que não tenhamos, e temos, de fato, outros deputados estaduais que dialogam aqui com a região, mas Halley é o deputado rio-grandino. E estava, inclusive, buscando essas informações, Rafa... Podemos trazer aí alguns...
0: Eu tenho alguns dados aqui.
2: As informações de votos também.
0: Tem alguns dados de votos aqui. Então, dos eleitores, dos deputados estaduais, tá? A gente tem aqui, a deputada mais votada foi a Adri Cherini, do PL, que terminou a eleição aí com 129.492 votos. Logo atrás aparece o delegado Zuco, do Republicanos, com 128.599. A Luciana Genro, do PSOL, recebeu 127.601 votos, terminou com a terceira maior votação para deputado estadual. Professor Cláudio Branchieri, do PL, com 123.437 votos. E comandante Nádia, também do PL, com 111.341 votos, completaram o grupo aí dos cinco candidatos mais votados, tá? Na sequência, aparecem aí, então, depois Guilherme Pazin, Matheus Gomes, Leonel Hadi, Joel Wilhelm e Paparico Bashi, tá? Os outros cinco mais votados, tá? Novamente também aqui, o partido com maior bancada vai ser o PL, tá? Então, além de conquistar a maior votação individual, o PL também saiu das urnas com a maior bancada da Assembleia Legislativa, elegeu 12 deputados estaduais. O PT elegeu 9 parlamentares, o PP conquistou 7 cadeiras, MDB e PSD terão 5 deputados cada. Republicanos e PDT elegeram 4 representantes,

0: enquanto o PSOL conquistou 3 cadeiras. O Podemos vai ter 2 deputados, PSDB, União Brasil, Novo e PCdoB, 1 representante cada. A nova composição também representa uma renovação importante aí na Assembleia, tá? Dos 55 parlamentares eleitos, 32 já ocupavam cadeiras no Legislativo Estadual e 23 representam mudanças na composição do Parlamento Gaúcho, tá? Então é isso, tá? Estão aí os dados. Também aqui, ó, da abstenção, a abstenção superou 21% no Rio Grande do Sul, tá? Então, no Rio Grande do Sul, 21,36% dos eleitores aptos não compareceram às urnas nesse domingo. E os votos em branco corresponderam a 6,56% e os votos nulos, 2,22%.
1: Temos, né? Acho que segunda vez seguida, né, Rafa? Na eleição passada também tivemos aí esse destaque de abstenções, de um número significativo, né, de abstenções. E a gente segue reforçando que precisamos seguir e cada vez mais olhar para esse fato. Uhum. Né? Buscar entender o porquê isso acontece.
0: Com certeza.
1: E ver os caminhos possíveis aí, né, para chamar, engajar, trazer sentido, uhum, para as pessoas participar desse processo.
0: Olha, mas a gente, né, fica muito cuidadoso para falar das coisas aqui durante esse período. Já recebi mensagem aqui, as propagandas eleitorais retornam no dia 9, tá?
1: Pra,
0: aqui as propagandas eleitorais, aquelas obrigatórias que a gente tem que fazer.
1: Por enquanto a gente
0: aqui
1: pode falar o que quiser? Não, acho que não.
0: Tá. Não, temos o defesa eleitoral, mas não temos as propagandas de intervalo, né? Não, mas eu ia dizer assim que a gente, claro, de qualquer forma, a gente acaba tendo posicionamentos daquilo que se espera, do que a gente tem de expectativa, de esperança, né, de futuros possíveis aqui, e nem tudo tá perdido, tá? O Movimento Trabalhadores Rurais Sem Terra, MST, elegeu 8 representantes pro Legislativo nas eleições de 2026, tá? 4 deputados federais e 4 estaduais foram eleitos aí em diferentes estados e regiões do país. E isso é muito bacana, tá? Porque são pautas aí que nos são muito caras aqui no Paralelo 30. O MST representa aí diversas pautas que incluem, entre outras tantas, pautas ambientais, pautas que dialogam com a educação ambiental, que dialogam com a agroecologia, que dialogam com outras formas de economia, que são para nós aqui pautas muito caras. E é bacana a gente ver que tivemos aí a possibilidade de eleger pessoas desse movimento também, então, para aí as câmaras, né? Tanto o deputado federal quanto estadual em diversos aí estados. Então, bacana, tá? Ainda há movimentação, ainda há muita gente aí defendendo pautas que a gente acredita aqui também nessas câmaras pelo Brasilzão afora.
1: É isso aí, Rafinha. São 10:51.
0: E mais um dado, mais um dado bacana aqui, ligeirinho. Érica Hilton, reeleita, tá? Com quase 1,6 milhão de votos, se torna a mulher mais votada da história para a Câmara. Tá? A deputada do PSOL teve 1,59 milhão de votos, a segunda maior votação do país, tá?
1: E
0: então, tá aí um outro dado bacana de trazer também.
1: Bacana, Rafinha. É isso, 10:51, Rafa, temos aí bastante mobilizações, temos aí bastante interações com a gente aí, algumas questões que, né, de desabafos e de olhares aí mais pessoais, que não precisamos trazer aqui. Só manda um
0: Deus,
1: salve aí pra galera.
0: Que será que chegou aí?
1: Coisas eleitorais.
2: Bateu com curiosidade. Das lamentações.
1: Sobre isso. As questões aí, onde toca cada uma eleitorais. E é isso. Força para quem tá, né, passando aí por um momento difícil e desagradável de lidar. E muita coerência para aqueles e aquelas que daqui a pouco estão aí empolgados, né, com esse momento.
0: Com certeza.
1: Coerência para todos.
0: Coerência é uma boa palavra.
1: É bom.
0: Dequinha, vou trazer rapidamente, porque nós estamos encerrando o programa, mas falar de uma outra questão importante, quem sabe, assim, se vocês. Não sei se vocês querem também complementar, que é crimes. Não quero. Crimes eleitorais. Cara, assim, ó, a gente teve aí alguns registros, tá? 22 inquéritos policiais. 22 inquéritos policiais foram instaurados pela Polícia Federal nesse domingo. domingo, dia 4, tá? Isso é, o último foi o dado que foi até ali umas 6h10 da tarde, mais ou menos. 72 termos circunstanciados de ocorrência para apurar a prática de crimes eleitorais. E, inclusive, a gente teve alguns curiosos, tá? Aqui no Rio Grande do Sul, a gente teve dois casos de urna eletrônica que tiveram números colados com Super Bonder.
1: Sim, pessoal. Tá?
0: Cara, números colados com Super Bonder, cara. Inclusive, uma das pessoas já foi presa, tá? Eu vi ainda ontem à noite notícia na CNN, se não me engano, trazendo esse dado, porque é muito fácil identificar, né? O eleitor que foi ali, entrou na cabine com uma super cola dessas, colou o número, né? O eleitor seguinte, no que chegou na cabine, percebeu, né? E viu que o número estava colado, chamou ali o presidente, chamou o fiscal e... A urna foi trocada, claro, mas eles conseguiram identificar quem foi ali, né? A pessoa anterior que teria feito a colagem, né, do número da urna, e já conseguiram identificar, tem todos os dados da pessoa, identificaram onde ela morava, e a polícia já foi atrás e já prendeu.
1: E
0: é um absurdo isso, né? Um absurdo. E por causa de uma bobagem dessas aí, de fazer uma bobagem, um crime desse, dá 4 anos de prisão, tá?
1: Pois que seja.
2: Não, assim, para além de ser um absurdo, é muito tempo livre. Porque tu pensar em levar uma cola para dentro de uma cabine de votação, passar, esperar secar a cola, sair de lá de dentro, entendeu? Achando que fez um grande feito. É muito coisa de quem não tem o que fazer na vida.
0: Cara,
2: é muito, assim. Ó. Peço até desculpas a quem não tem o que fazer na vida e não
1: que
2: faz
1: tá
2: isso.
1: Tudo bem,
0: cara, sim, cara, sim.
1: Faz outra coisa. Se não tem o que fazer na vida, aproveita de outras formas, né?
0: É isso, né?
1: Não
0: cara?
1: Vem atrapalhar a vida dos outros. Incrédulo. Tem o que fazer, né?
0: É isso. Tá aí, gente. Eu até recebi pelo WhatsApp aqui, a gente tava falando sobre como é que cada cidade, como é que foram as votações e tal. Tenho aqui no Rio Grande do Sul, mas é que acho que eu recebi aqui os dados que me enviaram para presidente no primeiro turno. É como se cada cidade do Rio Grande do Sul votou para presidente aqui, ó.
1: Uhum,
0: então a gente teve aqui região sul, tá? Rio Grande do Sul, Rio Grande, Pelotas, tá? Porto Alegre aqui votaram mais expressivamente no presidente Lula. Aí região de Bagé, Santa Maria, Caxias do Sul, Canguçu, São Lourenço votando aí.
1: Bagé. Eu tinha visto que tava ali junto.
0: Tá em azulzinho, Bagé
1: ver,
0: aqui, ó.
1: Eu tinha visto Bagé em vermelho.
0: Votação mais expressiva aqui para Flávio Bolsonaro. E então, legal que é interessante ver esses dados, né? De a gente conseguir enxergar demograficamente, né? Como é que foi a votação.
1: Eu tô vendo,
0: não tem aqui os números.
1: Era do governo do estado, se não me engano. Deixa eu até atualizar aqui para ver isso, mas acho que foi isso mesmo.
0: Não tem os números aqui, mas tem o gráfico aqui, bacana de enxergar, né?
1: O gráfico é interessante,
0: legal,
1: né?
0: Legal de ver, bem legal de ver. É isso, gente. 10h56, quase 57, estamos nos encaminhando para a finaleira, tá? Mas acho que não tinha como ter sido diferente o programa de hoje, a gente falar sobre esses... sobre a eleição, né? Que foi aí é sempre um momento de tensão, de disputa, de debate. Mas mais importante, eu acho que a mensagem que eu gostaria de deixar aqui no final desse programa é isso, é que seja um momento de tranquilidade, tá? E de respeito aos processos democráticos, de respeito às urnas, de respeito à decisão, tá? Seja ela qual for, da população, tá? Porque eu acho que a importância da política está justamente nisso, em a gente saber conviver, discutir, debater projetos diferentes, mas mantendo a civilidade, mantendo a não violência, tá? Não dá pra gente partir aí pra violência, simplesmente querer excluir, exterminar o outro porque ele é diferente, porque ele pensa diferente. E isso é algo que é importante a gente deixar de mensagem aqui. Bacana.
1: Isso aí é projetos outros que não nos contemplam, que não nos identificamos
0: com certeza.
1: Com esse modo de pensar. São 10h57, Rafa, a gente comentou sobre os senadores ali, proporção de mais votados.
0: Sim,
1: foi, né?
0: Sim, trouxemos, sim.
1: Ótimo, é isso aí.
0: É isso. Acho que encerramos, 10h57. Vamos ficando por aqui?
1: Né?
0: Então a gente vai saindo por aqui do programa. A gente retorna amanhã com mais Paralelo 30 ao vivo a partir das 9h30 da manhã. Amanhã a gente tem galera das ciências sociais por aqui conosco que chegam para cá para fazer aí bate-papo. Vamos falar sobre educação e a gente recebe aí a galera do projeto de extensão das ciências sociais que estão fazendo esse trabalho sempre aí nas terças-feiras conosco, toda semana. Vão ser uma série de encontros, vai estar bem bacana. É isso. Amanhã estamos de volta. Valeu.
1: É isso, gente. Bora lá. Boa semana pra gente.
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0: Boa tarde, começamos mais uma edição do programa FM Café, hoje segunda-feira, dia 4 de outubro, temperatura em Rio Grande de 16 graus, sensação térmica de 14, segundo o site da Praticagem da Barra. 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Hoje a apresentação do programa é minha, Juliana Rodrigues, nos comentários a partir da 1 da tarde, Cassiane Paixão, na produção Érica Xavier. 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E a Universidade Federal do Rio Grande prorrogou o prazo de inscrição e do pagamento da taxa de inscrição do vestibular 2027. As pessoas interessadas em participar do concurso têm agora até o próximo dia 7 para se inscrever. A taxa, no valor de R$ 85,00, deve ser paga até o dia 12 de outubro. Período para solicitação de atendimento especializado também foi estendido. A atualização do cronograma do processo seletivo se deu em razão dos recentes eventos climáticos ocorridos no Rio Grande do Sul, informou a instituição por meio da Diretoria de Processos Seletivos da Comissão Permanente de Processos Seletivos na tarde da última quinta-feira, dia 1º de outubro. O vestibular oferece 1.063 vagas para o próximo ano letivo nos cursos presenciais de graduação da FURG. A prova será aplicada em 22 de novembro e, para mais detalhes, consulte a retificação do cronograma na página da Copers. No momento da inscrição, a pessoa candidata precisa preencher o formulário, indicar o curso pretendido, o município onde fará a prova e a língua estrangeira escolhida, inglês ou espanhol. Quando aplicável, também deverá indicar a modalidade de concorrência pelas vagas reservadas e fornecer as informações correspondentes. Será possível alterar os dados inseridos no formulário somente durante o período de inscrições. Pessoas candidatas que precisam de atendimento especializado para realizar a prova deverão fazer a solicitação durante o período de inscrição. O pedido deverá indicar a necessidade e, quando exigido, será acompanhado de documentação comprobatória. Em situações emergenciais ocorridas após o encerramento das inscrições, o edital prevê procedimento específico para solicitação de atendimento, sujeito à análise da Copers. As pessoas candidatas devem acompanhar a página da Copers durante todo o processo seletivo, inclusive para verificar eventuais retificações, comunicados, convocações e resultados. Agora, meio-dia, 6 minutos e eleições. O primeiro turno teve 21% de abstenções. É a notícia que nós vamos ouvir agora.
1: O primeiro turno das eleições deste ano registrou uma abstenção de 21%, o equivalente a quase 33 milhões e meio de eleitores. O número de ausentes é o maior desde 1998. Dos 160 milhões de eleitores aptos a votar, cerca de 125 milhões compareceram às urnas, quase 79%. Após a divulgação dos resultados, o presidente do Tribunal Superior Eleitoral, Cássio Nunes Marques, afirmou que vai trabalhar para diminuir a abstenção no segundo turno.
2: Não é o ideal, a abstenção de 20%. A ideia é intensificar e aperfeiçoar todos os mecanismos disponíveis para a Justiça Eleitoral para que a gente consiga diminuir esse percentual no segundo turno.
1: O primeiro turno registrou ainda 2 milhões e 200 mil votos em branco e 3 milhões e 600 mil votos nulos. A votação do segundo turno acontece no domingo, 25 de outubro. Da Rádio Nacional em Brasília, Renato Ribeiro.
0: E a pesquisa institucional da Universidade Federal do Rio Grande sobre a inserção curricular da extensão na graduação foi prorrogada. O novo prazo para preenchimento do questionário é o próximo domingo, dia 11. A pesquisa é a primeira avaliação institucional da FURG, com foco específico na inserção curricular da extensão e tem como objetivo reunir as percepções de estudantes, docentes, técnicos administrativos em educação, extensionistas e coordenadores de curso sobre como esse processo vem sendo implementado na universidade. Estudantes com currículos implementados a partir de 2023, mesmo que ainda não tenham realizado atividades extensionistas, também integram o público da pesquisa. O acesso ao questionário é feito por meio de um link individual exclusivo, encaminhado para o endereço de e-mail cadastrado nos sistemas FURG. Caso o participante não localize o e-mail ou não tenha recebido o link, é possível solicitar um novo envio pelo endereço pesquisasdai@furg.br. Para isso, basta informar o nome completo e o número de matrícula ou CIAP. A iniciativa é coordenada pela Comissão Própria de Avaliação e executada pela Diretoria de Avaliação Institucional da Pró-Reitoria de Planejamento e Administração, em parceria com a Pró-Reitoria de Extensão e Cultura e a Pró-Reitoria de Graduação. E agora, 12:08, nós vamos para o primeiro bloco musical do FM Café de hoje.

0: Agora meio-dia, 15 minutos, em alusão ao Outubro Verde, mês da conscientização e prevenção da sífilis e da sífilis congênita, o município do Rio Grande, por meio do Programa Municipal IST, HIV e HV, realizará ações de testagem em diferentes bairros ao longo de outubro e início de novembro. A iniciativa busca ampliar o acesso da população ao diagnóstico, à prevenção e às informações sobre as infecções sexualmente transmissíveis. As ações serão realizadas por meio de uma unidade móvel do Programa Municipal, que estará instalada junto às unidades básicas de saúde, às unidades básicas de saúde da família e dos territórios contemplados. Os atendimentos ocorrerão das 9 da manhã às 4 da tarde. E embora o foco da campanha seja a conscientização e a testagem para sífilis e sífilis congênita, a população que procurar a unidade móvel também terá acesso a 4 sorologias com testes para sífilis, HIV, hepatite B e hepatite C. A iniciativa amplia a oportunidade de diagnóstico precoce e de orientação sobre a prevenção e o tratamento. A sífilis é uma infecção sexualmente transmissível causada pela bactéria Treponema pallidum. Além da transmissão sexual, a infecção pode ser transmitida da gestante para o bebê durante a gestação ou no parto, situação conhecida como sífilis congênita. A testagem é uma importante ferramenta para identificar infecções e possibilitar, quando necessário, o início oportuno do tratamento e o acompanhamento pelas equipes de saúde. No caso das gestantes, o diagnóstico e o tratamento adequado são fundamentais para reduzir o risco de transmissão da sífilis para o bebê. A unidade móvel estará nos territórios durante a programação do Outubro Verde e percorrerá diferentes regiões do município, permanecendo junto às UBSs, as UBSs-F, que são da família, para facilitar o acesso da população aos testes e as orientações das equipes de saúde. O cronograma está disponível na página da Prefeitura e no dia 2 do 10 ela esteve no Rita Lobato, no dia 8 de outubro estará na Barra, no dia 9 de outubro no Cassino, no dia 15 de outubro, na São Miguel 1, no dia 16, na São Miguel 2, no dia 22, BGV 1, 23, BGV 2, dia 29 de outubro, Parque Marinha, 30 de outubro, na Vila da Quinta e no dia 6 de novembro no Profilurb. O horário é das 9 da manhã às 6 da tarde. E a prevenção das ISTs envolve o uso de preservativo, a realização periódica de testes e o acompanhamento regular nos serviços de saúde. A identificação de uma infecção permite o encaminhamento para avaliação e tratamento adequado, além da adoção de medidas para reduzir a transmissão. E as eleições, imprensa internacional repercute o resultado do primeiro turno no Brasil. É a notícia que nós vamos ouvir agora.
1: A imprensa internacional repercutiu os resultados do primeiro turno das eleições gerais no Brasil neste domingo. O britânico The Economist escreveu que os resultados mostram que o movimento radical no Brasil não foi sepultado, que o país ainda não superou a polarização de quase uma década. A rede Al Jazeera destacou que a eleição acontece em um momento decisivo para a maior economia da América Latina, com preocupações em relação à criminalidade, ao custo de vida e sobre a relação tensa com os Estados Unidos. A agência de notícia Reuters destacou que, apesar das preocupações com as finanças e o crescimento econômico, a campanha eleitoral no Brasil ofereceu pouco debate sobre esses temas. O argentino Clarim chamou de reviravolta surpreendente e dramática o conservador Flávio Bolsonaro contrariar as pesquisas. Mas a incerteza para o segundo turno permanece. Já um inglês, The Guardian, disse que o candidato de extrema-direita e filho do ex-presidente Jair Bolsonaro teve um desempenho acima do esperado. O jornal alemão Deutsche Welle disse que a eleição foi marcada por uma onda de direita também no Senado e nos governos estaduais. A rede estatal francesa destacou que outros familiares do ex-presidente obtiveram vitórias nesse domingo e que durante a campanha, Flávio Bolsonaro prometeu anistiar o pai, que está preso. No meio dessas manchetes, as declarações do presidente norte-americano chamaram a atenção. Donald Trump trocou o nome do Brasil pelo nome da Índia, ao comentar as eleições nesse domingo. Trump elogiou o fato dos resultados de uma votação com 125 milhões de eleitores saírem no mesmo dia. Da Rádio Nacional em São Luís, Gabriel Correa.
0: Agora é 12:20 e o projeto Bem-Estar, Autocuidado e Qualidade de Vida realiza caminhada fotográfica, práticas de fotografia com celular para estudantes de graduação e pós-graduação. A atividade será nos dias 15 e 22 de outubro, das 14h30 às 16h30 da tarde, com saída do Auditório das Pró-Reitorias no Campus Rio Grande, Unidade Carreiros. A caminhada fotográfica propõe um momento de pausa e bem-estar, utilizando a fotografia como uma forma de estar presente, exercitar o olhar, conectar-se com o ambiente e experimentar novas maneiras de perceber o cotidiano. A atividade será conduzida pela bacharel em cinema e animação Isadora Ebersol, técnica administrativa em educação da Coordenação de Bem Viver Universitário da Diretoria de Assistência Estudantil da Pró-Reitoria de Assuntos Estudantis aqui da Universidade Federal do Rio Grande. E para participar, os interessados devem levar o celular e para a realização da inscrição, ela está disponível via SINSC. Então a atividade vai ocorrer no dia 15 e no dia 22 de outubro e as inscrições estão abertas no SINSC e ela é voltada para alunos de graduação e de pós-graduação. Agora nós vamos para mais um bloco musical no FM Café de hoje.

0: Agora meio-dia, 27 minutos, nós vamos para um rápido intervalo, não saia daí.
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0: Voltamos com o segundo bloco do FM Café de hoje, agora 12:32. 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Na apresentação do programa hoje é minha, Juliana Rodrigues. Nos comentários a partir da 1 da tarde, Cassiane Paixão. Na produção, Érica Xavier. 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E o curso de Educação Física da Universidade Federal do Rio Grande prepara atividades alusivas aos 20 anos de funcionamento. A expectativa é reunir fundadores, egressos, estudantes, servidores e comunidade. A atividade está marcada para o dia 26 e 27 de outubro, no Auditório da Educação Física, no Centro Esportivo, Campus Rio Grande, Unidade Carreiros. No primeiro dia, a programação inicia às 5:10 da tarde, com a solenidade de abertura oficial, seguida de atividade cultural. Para as 18h30, para 18:30, está previsto o painel com professores fundadores e coordenação. No último dia, também iniciando às 5:10 da tarde, haverá o painel com egressos, seguindo de atividade cultural. Para o encerramento, às 19h, está programado o Grenal de Integração, com docentes, discentes, técnicos administrativos em educação e servidores terceirizados. Em caso de evento climático, a programação será transferida para os dias 29 e 30 de outubro. E intolerância religiosa cresce e atinge símbolos católicos no país. É a notícia que nós vamos ouvir agora.
1: Se reabrir, todos morrem. Era assim que começava o cartaz colado em uma loja de artigos religiosos católicos no centro de Fortaleza, na noite em que o lugar foi alvo de um atentado com um coquetel Molotov. O ataque aconteceu na madrugada de 9 de setembro. Naquela mesma noite, outros dois estabelecimentos católicos e um da Umbanda também tiveram as fachadas incendiadas na capital cearense. Os atentados estão sendo investigados pela Polícia Civil do Estado. Mas no dia seguinte, o padre Josileu do Queiroz, da Igreja de São José Operário de Calcaia, na região metropolitana de Fortaleza, usou as redes sociais para classificar o que aconteceu.
2: Nós vivemos num país onde devemos entender que o país é laico, ou seja, não tem uma religião oficial. Não é ateu, porque há muitas religiões, há muitas expressões de fé. E isso que aconteceu aqui em Fortaleza e que acontece no Brasil afora se chama crime de intolerância religiosa.
1: Os ataques em Fortaleza estão longe de serem os únicos contra símbolos católicos. Um dia antes, em Londrina, no Paraná, a cabeça de uma imagem de Nossa Senhora da Aparecida que ficava em frente a uma loja de artigos religiosos foi arrancada. 2 dias depois, em Salvador, o alvo foi a imagem de Nossa Senhora das Graças, que foi quebrada. Dia 22, também em Salvador, a imagem da primeira santa brasileira, a Santa Dulce dos Pobres, foi destruída. Todos esses são casos de intolerância que aconteceram antes da discussão sobre o título da padroeira do Brasil, de Nossa Senhora da Aparecida, entrar na disputa eleitoral. Segundo os dados do Disque 100, só no primeiro semestre de 2026, entre janeiro e junho, foram registradas 1.252 denúncias, com pelo menos uma violação relacionada à liberdade de crença ou intolerância religiosa. Mas os católicos não são os principais alvos. Os praticantes do candomblé e da umbanda são historicamente as principais vítimas de intolerância religiosa. E segundo o censo do IBGE, eles representam cerca de 1% da população brasileira. Entre janeiro e junho de 2026, foram registradas 270 denúncias ao Disque 100, um aumento de mais de 40% comparado com o mesmo período de 2025, quando foram 192 denúncias. Entre os católicos, as denúncias também cresceram no primeiro semestre comparado com o mesmo período do ano passado. Os registros passaram de 15 para 34, crescimento superior a 100%. Durante a Semana Nacional de Combate à Intolerância Religiosa, que aconteceu em janeiro, no Rio de Janeiro, Rudelmar Faria, secretário-geral da ACT Alliance, uma coligação mundial de igrejas e organizações baseadas na fé e que atua em 140 países, falou que a exclusão pela religião tem sido uma estratégia política, não apenas no Brasil.
3: Nós estamos num momento global que a religião é instrumentalizada para excluir. Porque as religiões hoje, esse movimento da confluência de fundamentalismos, eles buscam justamente excluir grupos. E são grupos que não são cristãos, brancos, ricos. E, mais do que a sua própria igreja financeiramente, apoiar um grupo de políticos que tem o poder para tomar decisões e criar leis que são excludentes. O caso brasileiro é muito claro em termos de como o Congresso está dividido através das suas bancadas, com processos de exclusão, principalmente com mulheres, com a população LGBTIQ+, com os povos indígenas, com jovens, principalmente negros de favelas. Nós temos o caso brasileiro, junto com o americano, como os mais exemplares no mundo.
1: Mas só para lembrar, intolerância religiosa é crime. O defensor público do Ceará, Igor Barreto, explica qual a punição prevista para quem comete esse tipo de agressão.
4: Punições que partem de um ano e podem chegar a cinco. Algumas têm planos de 2 a 5. Mas o mais importante talvez seja ressaltar o fato de que esses crimes são todos insuscetíveis de fiança, de indulto, são crimes imprescritíveis, quer dizer, eles podem ser processados a qualquer momento.
1: Na última quarta-feira, o ministro Flávio Dino, do Supremo Tribunal Federal, determinou que a Polícia Federal investigue a aparente disseminação de ataques a imagens religiosas católicas pelo país. Com a colaboração de Márcia Vieira, da Rádio Universitária FM de Fortaleza, da Rádio Agência Nacional em São Paulo, Eliane Gonçalves.
0: Agora 12:39 e o Grupo de Estudos em Filosofias Emergentes, o GEF, da Universidade Federal do Rio Grande, convida toda a comunidade interna e externa para participar do grupo de leitura que debaterá a obra Sociedade do Cansaço, do filósofo Bill Shuhan, analisando as relações entre lazer e capitalismo. A atividade faz parte da programação Sociedade do Cansaço, Lazer e Capitalismo, composta por duas atividades conectadas que serão realizadas nos meses de outubro e novembro. O grupo de leitura terá 3 encontros presenciais para a apresentação da obra, leitura e discussão, sempre das 7:30 às 9 da noite, nas terças-feiras, nos dias 13, 20 e 27 de outubro, no Campus Rio Grande, Unidade Carreiros da FURG. As inscrições estão abertas, elas vão até o próximo domingo, dia 11 de outubro, pelo SINSC, e as vagas são limitadas em 40. E agora nós vamos ouvir o Giro Internacional.
5: A crise envolvendo o sistema educacional da França piorou. Hoje, o dia foi marcado mais uma vez por confrontos entre estudantes e a polícia. A polícia de choque entrou em confronto com estudantes do ensino médio no subúrbio de Paris. A situação vem se agravando desde a semana passada em meio aos protestos sobre as condições das salas de aula e o financiamento educacional. Manifestantes começaram a lançar objetos contra os policiais e atearam fogo em pelo menos 2 escolas. As autoridades reagiram, avançando contra o grupo e efetuando prisões. Os alunos reclamam da escassez de professores e das instalações escolares precárias. Rapidamente, as reivindicações começaram a ser realizadas em outras cidades francesas, além da capital. Nos Estados Unidos, estudantes da Universidade de Cornell, uma das instituições educacionais mais prestigiadas do país, participaram de uma audiência pública sobre violência sexual, organizada pela Assembleia Estudantil. Os alunos pediram uma atitude mais eficiente da universidade para combater e punir esse tipo de crime. A reunião ocorreu dias após as alegações de um estupro coletivo de uma jovem se tornarem públicas. O fato teria ocorrido numa fraternidade em 2024. O caso agora voltou a ter grande repercussão com o ajuizamento de uma ação civil e o anúncio da reabertura de uma investigação criminal. houve muitas críticas à condução do caso. A governadora de Nova York, então, tirou a investigação da promotoria local e entregou à procuradora-geral do estado. O parlamento espanhol rejeita decreto do governo que tinha o objetivo de conter a crise habitacional no país. Desde a semana passada, a Espanha tem vivido uma onda de protestos contra os altos valores dos aluguéis e a falta de um marco regulatório que proteja os inquilinos. A manifestação ficou mais intensa após o despejo de uma mulher de 87 anos em Madrid. A proposta governamental previa medidas como a proibição de despejos de inquilinos em situação de vulnerabilidade até 2030 e a prorrogação por 2 anos do congelamento de aluguéis para contratos vigentes. A rejeição do decreto provocou revolta na multidão que se reuniu em frente à Assembleia. Os manifestantes afirmaram que voltariam às ruas em todo o país para lutar por melhores condições de moradia. Com informações da agência Reuters, da TV Brasil em Brasília, William Martins.
0: Agora 12:43, nós vamos para mais um bloco musical do FM Café de hoje.

0: Agora, 12:57, nós vamos para um rápido intervalo, não saia daí.
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0: Agora 1:03. 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E hoje nós vamos conversar sobre uma atividade muito legal que vai acontecer aqui na FURG. Aqui conosco a Rafaele Rodrigues de Araújo, boa tarde, bem-vinda.
1: Então, uma boa tarde a todos e todas, e é um prazer estar novamente, né, falando do nosso projeto de extensão da Feira das Ciências.
0: Isso, nós vamos conversar sobre a Feira das Ciências. Acho que a gente pode começar essa conversa, professora, falando um pouquinho de como que essa atividade foi pensada. De todos, a gente sabe que para realizar uma atividade a gente precisa de muitas mãos, muitas cabeças, e ainda mais uma atividade nessa proporção.
1: Então, né, esse ano, assim, em específico, né, nós estamos comemorando 10 anos desse projeto, né? Então, é um projeto de extensão, né? Ele iniciou em 2015, né? Na verdade, inicia em 2014 com uma chamada que sai do CNPq, né, de fomento de feiras e mostras científicas. E aí, a partir disso, então, eu resolvo submeter e tenho uma aprovação, né? Desde então, desde lá de 2014, 2015, a gente todo ano tem buscado realizar, né, com fomento ou sem fomento, né? E é um projeto, assim, que a finalidade dele é aproximar mais a universidade da escola, né, por meio da realização de feiras e mostras científicas. Então, nós buscamos fazer diversas ações. Muitas vezes parece que é só o evento, né, que tem em outubro, o evento final. Mas até chegar nesse evento, nós temos cursos de formação para professores, né, a gente tem um momento de, muitas vezes, ir até as escolas, né, que nos convidam, escolas parceiras. E, por fim, então, a gente tem esse momento de juntar todas as escolas que participam, né? É trabalhoso, né? Como tu falou, né? Envolve diversas pessoas. Às vezes a gente não tem muitas pessoas, né? Infelizmente, né? Para fazer parte da equipe, né? Mas é muito gratificante, assim, sempre quando a gente dá uma ansiedade até chegar, né? Porque parece que sempre vai faltar alguma coisa. Mas o dia em específico, quando a gente vê o SIDEC aí cheio, e esse ano aí com em torno de 180 estudantes da educação básica, 80 professores, mais os avaliadores, é muito bom, assim, a gente vê que os estudantes estão chegando até aqui já, desde a educação infantil, né, até a educação de jovens e adultos.
0: Isso, a feira ela vai englobar os alunos das escolas municipais. É um projeto que acontece com as escolas municipais.
1: Municipais e estaduais.
0: Ah, é com as duas.
1: Isso. Então, assim, a gente não dá conta, e não deu conta ainda, de envolver todas as escolas do município de Rio Grande, né? Porque a gente sabe aí que, acho que são em torno de 70 e poucas municipais e não sei mais quantas estaduais. O projeto é mais pela adesão, realmente, de quem quer estar fazendo uma feira na sua escola, né? Porque a gente não quer aquela feira de última hora. A feira, eu sempre falo nas formações que a gente dá, né? A gente não quer a feira do vulcão, né?
0: A minha memória, assim, destravou uma memória. A minha memória de feira de ciências na escola na década de 90, finalzinho do 90, início dos 2000, é o vulcão.
1: É o vulcão. Então, eu sempre falo, porque assim, querendo ou não, o vulcão é uma marca nas feiras, né? Porque, mas aí são as feiras aquelas de que, é a explosão, né? A fumaça. E para nós o que importa é o aprendizado, é o protagonismo do estudante, né? Então, se o estudante fizer um projeto investigativo que está pesquisando sobre, sei lá, mudança climática e não vai ter o vulcão, beleza. O importante é o aprendizado, né? O envolvimento que ele teve ao longo desse processo. Então, é por adesão dos professores que querem, porque, na verdade, os professores são os multiplicadores, né? Então, a gente, esse ano, tem, se não me engano, 25 escolas ao total envolvidas, né? Municipais e estaduais. Não sei te dizer agora a quantidade de cada uma, né? Mas a gente está percebendo, assim, que está crescendo o número de escolas a cada ano, né? E até mesmo porque vai se criando uma cultura dentro da escola, que o professor que participe e traz o estudante aqui, muitas vezes os estudantes mobilizam no próximo ano. Ah, a gente não vai para a Feira da FURG. Né? Então, a gente está vendo que está tendo um crescimento aí ao longo dos anos. E que bom, né? Mas um crescimento com qualidade, né? Que é o que a gente preza também.
0: Exato. E eles organizam essa para estar aqui agora. A gente não falou, né? A feira acontece amanhã.
1: Isso.
0: Ela começa amanhã.
1: Isso.
0: Então, para eles estarem aqui amanhã, eles, obrigatoriamente, os professores organizaram esse trabalho e teve a feira de ciências na sua escola.
1: Isso. Na verdade, a feira vai acontecer na quarta. Porque amanhã a gente vai ter a abertura. Até depois eu...
0: Vamos passar a programação.
1: Passar a programação, deixar o convite aí para todos. Mas para chegar aqui na quarta-feira, né, o que acontece? A gente tem um período... A gente tem primeiro a formação dos professores, né? E não que, se não participou, não pode participar depois. Até pode, né? Mas a formação dá um bônus aí para quem já se envolveu lá desde o início, né? Pós a formação, a gente já fica sabendo mais ou menos... quem vai estar conosco nesse dia, que é a feira municipal. Né? E aí, durante esse período, os professores têm ali para estarem organizando nas escolas, né, a feira. E aí, é das diversas formas possíveis. Tem escolas aí que começaram com, sei lá, com as turmas do professor e já está agora envolvendo toda a escola, né? Assim como outras ainda, é só, sei lá, é uma etapa só, é só os anos iniciais, né? Então, cada escola... Aí é a autonomia da escola, a gente não
0: Vocês, né? Não interferem, a organização não interfere nisso.
1: Não, aí eles muitas vezes nos convidam pra gente ir, pra prestigiar, pra ser até avaliadora. Aí a nossa equipe tenta se organizar, porque a gente não dá conta, né?
0: Uhum.
1: Mas aí como cada escola vai organizar e selecionar os estudantes que virão pra FURG, aí é a escola que decide, né?
0: E acho que a gente pode falar um pouquinho da programação, quem está nos ouvindo e quiser participar, até mesmo para prestigiar os alunos, né? Quem estiver aqui pela FURG, nossa comunidade interna, alunos, estudantes de graduação, pós-graduação, servidores, terceirizados, para a gente falar um pouquinho da programação, para na quarta-feira dar uma passadinha no CIDEC e prestigiar os alunos.
1: Isso, e aí assim, ó, é aberto, né? Desde a comunidade acadêmica, né? Comunidade externa, muitas vezes os pais vêm e eu acho isso muito legal. Porque de certa forma a gente está divulgando conhecimento, né? Uhum. Indo além realmente aqui dentro da FURG, né? Então assim, o que temos? Como esse ano, né, um ano comemorativo, são os 10 anos, né, do projeto, então a gente começou um dia antes com atividades, né? Então começaremos amanhã pela manhã, e aí começaremos na verdade de manhã com uma defesa de doutorado de uma orientanda minha, Graziele Ruiz Silva, que vai falar um pouco sobre a questão do livro didático na perspectiva interdisciplinar, né, do programa de pós-graduação em Educação e Ciências. Então, a gente começa de manhã já com a defesa, até porque a professora que vai fazer a abertura à noite, que vem de Taubaté, ela é banca. Né? Então, a gente aproveitou, né, esse momento da professora presencial aqui em Rio Grande. Então, a gente tem a defesa de manhã lá no CIAMECIM, e no CIDEC, a gente começa à tarde com duas oficinas. Então, esse ano também a gente conseguiu fazer uma parceria com o Simpósio Nacional de Ensino de Física, né, com o professor Dione, que é da URGS. E aí, por meio, né, de uma verba que ele tinha, ele conseguiu trazer pessoas, né, até aqui. Então, essas parcerias são importantes, né, para a gente conseguir dar uma amplitude maior para o evento. Então, à tarde, a gente vai ter duas oficinas. Né, uma com o professor Nelson Marques, do IFKVG. Então, ele vai vir falar sobre o experimento por si só ensina... reflexões sobre as atividades experimentais no ensino de física. É uma oficina mais voltada para os alunos da área do curso de física, professores também da educação básica. Mas se alguém, escutei aqui, quero me inscrever, estão abertas as inscrições lá no SINSC, né? Pode fazer a inscrição. Isso às 14h. Aí depois a gente tem um intervalinho, um coffee break. E aí às 13h30 a gente tem outra oficina, que é com o professor Dione, né, da URGS, e com o orientando dele, que vão falar sobre a curiosidade epistêmica, né, em relação à reflexão e ação na prática docente. Então, nós temos essas duas oficinas. Aí, nós temos um intervalinho, né, e aí, sim, à noite temos a abertura da 10ª edição. Né. Na abertura, nós contaremos com a presença da magnífica reitora. Né. Esse ano, a professora Suzane é a nossa homenageada. A gente tem um destaque, depois posso falar melhor sobre os destaques, né, que a gente tem para os estudantes da educação básica, e a gente tem um que é Meninas nas Ciências.
0: Uhum.
1: E todo ano, desde 2019, a gente faz uma homenagem para uma professora da universidade que se destaca de alguma forma. Né? E aí, esse ano, acho que um ano simbólico, por ser também os 10 anos, né? Nós temos aí a nossa reitora mulher, né? Então, nós convidamos a professora Suzane para ser a homenageada. Então, o prêmio vai dar o nome, vai levar o nome dela. Né? Então, ela estará na abertura, que vai ser, então, na terça-feira, às 19h30. E também a professora Mariana Aranha, né, que vem da Universidade de Taubaté, e aí vai fazer uma fala voltada às feiras e mostras científicas num viés da interdisciplinaridade. Né? Ela foi orientada da professora Ivani Fazenda, que é a top da área da interdisciplinaridade. Então, é uma forma também da gente se aproximar, né, desses grandes nomes, assim, que muitas vezes a gente não tem contato. Né? Então,
0: e imagino que a experiência para os professores que estão lá na linha de frente, nas escolas públicas, seja uma experiência incrível, porque às vezes a gente já falava em outros programas, né, da carga horária dos professores, e que essas ações a gente conversava com o pessoal da Secretaria de Educação sobre os materiais didáticos educativos que a Secretaria produz, e elas falavam exatamente disso, que às vezes o professor, são tantas as demandas, que essas atividades, tanto do material didático, quanto as atividades aqui da FURG, elas são uma espécie de orientação que vai aliviar um pouquinho a carga que já é tão grande para o professor que está lá na rede pública.
1: Exato. É, e a gente, assim, a gente sabe que para eles estarem presentes nessas atividades, muitas vezes é difícil. Uhum. Né? Então, nós tivemos um momento, dia 18 de setembro, acho que foi numa sexta-feira à noite, um momento formativo com os professores que estão inscritos para a feira, né? E foi das 7h30 às 9h, porque imagina, uma sexta-feira à noite, professor depois de uma semana, né, intensa de trabalho. Mas o que, que a gente tem feito também para valorizar esse professor? Essas atividades que ele participa, ele recebe um bônus para o trabalho que ele orienta na feira. Não, então, de certa forma, um incentivo também, né, para esse professor estar presente. Claro, conhecimento, uhum, né? Porque quando a gente vai estar acessando pessoas também de longe, uhum, né? Claro que hoje em dia tem um online...
0: Que mas não é a mesma coisa.
1: Que não é a mesma coisa, né? Então, amanhã, 7h30, as inscrições estão abertas, né? Pode, quem quiser conhecer, escutar sobre interdisciplinaridade, feira, enfim. Via SINS que ele pode fazer a inscrição, né? O SIDEC aí comporta bastante gente, então estão abertas as inscrições. Então a gente vai ter essa abertura às 7h30 com a professora Suzane, a professora Mariana, né? E nesse momento inicial, nós teremos também a divulgação do concurso cultural que a gente abriu para os estudantes das escolas que participam do projeto para darem nome ao nosso mascote. Né? Então, esse ano a gente conseguiu o nosso mascote, né? Que ele está ali no nosso Instagram, ali dá para ver ele, né? Bem bonito, assim, bem grandão. É no formato de uma lâmpada, porque o logo do projeto carrega aí uma lâmpada.
0: Que tem tudo a ver com Feira de Ciências.
1: Que tem tudo a ver com Feira de Ciências. E aí nós abrimos um concurso ao longo do ano, né? E aí os estudantes das escolas que participam, que estão inscritas esse ano, podiam mandar propostas de nome. Então, nós vamos divulgar quem, né, foi o contemplado aí, que vai dar nome, que vai fazer parte dessa história, né? A gente, sim, diz, né? Porque imagina, o primeiro mascote, e aí o estudante vai dizer, ah, eu que dei, né, o nome. Esse estudante também vai ganhar uma premiação, que a gente pensou bem legal. Então, nós vamos divulgar isso tudo...
0: Amanhã na abertura.
1: Amanhã na abertura, tá? Aí, abertura, então... E aí, quarta-feira, nós temos o momento, assim, que é os estudantes aqui. E aí, é o ônibus chegando, né? É um alvoroço muito legal. É um alvoroço do conhecimento, né? Então, a partir das 8h30, os estudantes vão estar chegando. A ideia é que 9h a gente já comece o processo de avaliação. Né? Esse processo de avaliação, a gente tem muito cuidado, né? Desde, acho que também 2019, 2020. Porque a gente sempre vai se aperfeiçoando enquanto projeto também, né? Nós percebemos a necessidade de ter um momento formativo com quem quer ser avaliador. Uhum. Né? Porque não é só, tipo, ah, você é avaliador da feira. Não, porque os estudantes que vêm para cá, eles vêm com uma expectativa imensa, né? Ai, vou estar na FURG.
0: São crianças, adolescentes.
1: São crianças, muitas vezes é o pessoal, os pequenininhos da educação infantil com, sei lá, 4, 5 anos, né? Então, assim, tem que saber conversar com aquele estudante que vem pra cá, né? Então, a gente faz um momento formativo, é um mini curso online via AVA, né, aqui da FURG. E aí, então, das 9h às 11h30, mais ou menos, a gente quer fazer toda a avaliação. Claro que aí é o momento também das outras pessoas virem, né, conversar, assistir, os pais, uhum, enfim, todo mundo, né? Para meio-dia, a gente está fechando esse momento de exposição. Né? Nós conseguimos, né? E a ESMED tem sido nossa parceira nas ações, nós conseguimos almoço para os estudantes no CAIC. Então, eles vão ir no CAIC almoçar. E aí, de tarde, às 14h, nós temos a divulgação dos destaques. Né? O professor Maicon, do IFKVG, também vai fazer uma fala mais voltada para as meninas, né, da educação básica, que é cientista, substantivo feminino. Né, como esse ano a temática da Semana Nacional de Ciência e Tecnologia é Ciência Delas, né, nós também estamos fazendo um movimento assim, nesse sentido de mostrar que as meninas, sim, podem ser cientistas, né, podem, né, instigá-las, né, isso. Então, o professor Maicon Miller, do IFI KVG, vai fazer essa fala inicial. E aí, nós temos um momento que eles, né, esperam, ansiosos, que é a divulgação ali de quem ficou nos primeiros lugares em relação às etapas, às outras categorias de prêmios, que eu posso falar um pouquinho também que a gente tem. Então, a programação é mais ou menos... Tem bastante atividade.
0: Uhum. E a gente pensando nas premiações, elas são por área? Educação infantil, anos finais?
1: Isso. Então...
0: Vocês receberam, curiosidade minha, aí eles mandaram algum material escrito? O pessoal que chega para avaliar já sabe do que se trata aquilo? Ou a avaliação é só pontual daquela apresentação, da apresentação na hora, oral?
1: Tá, então a gente já teve vários movimentos, assim, ao longo desses 10 anos, né? A gente já teve movimento de o avaliador receber antes o resumo para ler. Uhum. E ultimamente a gente não tem compartilhado antes, né? Porque um dos pontos mais difíceis é o avaliador. No sentido de que muitas vezes a gente agora cria até no minicurso, cria um termo que tipo, estarei lá. Porque assim, a qualidade da avaliação se dá quando tu tem um número menor de trabalhos. Né? Então quanto mais avaliadores qualificados, melhor para avaliação, né? Porque aí tu pode ir com calma, conversar com o estudante, escutar aquele estudante. Então, o que a gente tem feito, assim, né? Ano passado, ainda a gente já dava na prancheta o resumo, né? A quantidade de trabalhos, tudo direitinho. Porém, a gente viu que muitas vezes isso também demanda tempo, porque aí o avaliador quer ler o trabalho antes de falar, e aí daqui a pouco esgota o tempo pra gente ir pra... Porque tudo é uma coisa depende da outra.
0: Sim.
1: Então, assim, o que a gente esse ano decidiu? Eles mandam igual um resumo, porque ao final, sempre de cada ano, a gente publica um e-book com todos os registros. Então, assim, vai o resumo e a fotinha dos estudantes. Então, aqueles que... A gente fez um resgate esse ano, né? Porque a gente fez o e-book dos 10 anos. E aí, se não fosse esse registro, a gente não ia ter a foto de quem foi o premiado lá em 2015.
0: Uhum.
1: Né? Então, todo final de ano a gente faz. Então, por isso que pedimos o resumo, né? Porém, para o avaliador esse ano, a gente vai já, né, liberar a ida para o trabalho. Né? Escuta aquele estudante, tem todos os critérios, tem uma ficha de avaliação, que foi uma estudante de Santo Antônio da Patrulha, que a gente tem em parceria com o professor Charles Guidotti, que coordenava a amostra lá agora, quem está coordenando é a Fernanda, né, a professora lá de Santo Antônio. Então, a gente tem essa parceria também entre os projetos, né? E aí, então, tem uma ficha criada, pensada, né, para aquele avaliador. Então, ele não... Se ele quiser ter acesso ao resumo, até pode, mas não que aquilo venha a influenciar na avaliação, porque é o momento ali da apresentação, né, que a gente preza. Nós vamos receber estudantes atípicos, desde o ano passado a gente tem recebido, e aí a gente tem pensado também, porque daqui a pouco... esse estudante prefere apresentar numa sala mais...
0: Fechada.
1: Exato. Então, nós temos uma colega, né, que é professora do município de Rio Grande, que trabalha no atendimento educacional especializado, que é a professora Bruna, e ela vem só para nos dar o apoio nesse sentido, né, e para falar com aquele avaliador, olha, tu vais conversar, né, vais assistir a apresentação de um estudante atípico, que tem TEA, que tem TDAH, enfim. Nós sempre pedimos o laudo para os professores também antes. Então, para ter esse entendimento que vai ser diferente aquela apresentação, né? Então, nós estamos tentando qualificar também todo ano mais o nosso processo de avaliação, né? A gente não preza pela feira da competição, mas não tem como não ter também esse ranqueamento, né? Porque, de certa forma, chegando no final, a gente tem ali os destaques, né? Então... E aí, eu não falei, né, os destaques.
0: Vamos deixar pro próximo bloco.
1: Vamos.
0: Tá?
1: Então,
0: vamos fazer um intervalo, vamos fazer um bloco musical, depois um rápido intervalo. E aí, depois a gente fala dos destaques no nosso último bloco do FM Café de hoje. Não saiam daí, nós voltamos.

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0: Agora é meio 1h33, nós voltamos para o nosso último bloco do FM Café de hoje. Estamos conversando com a professora Rafaele Rodrigues de Araújo, que está aqui contando sobre a Feira de Ciências, que começa amanhã. Amanhã começa com as atividades de palestras, aberturas, e depois na quarta-feira tem a participação dos alunos aqui no SIDEC, que principalmente na quarta-feira que a nossa comunidade universitária vai prestigiar os alunos, né, professora Rafaele?
1: Isso, e aí, dando continuidade, né, as categorias que nós temos os destaques, né, na feira. Então, a gente tem todas as etapas, né? Então, educação infantil, anos iniciais, anos finais, ensino médio, né, e EJA. Todas essas cinco categorias aí, temos primeiro, segundo e terceiro lugar, né? E aí, ao longo do tempo, como eu disse anteriormente, né, nós não prezamos pela competição. Se a gente pudesse, a gente contemplava todos os estudantes, né? Mas infelizmente a gente não consegue. Nós fomos pensando outras formas de contemplar mais estudantes, né? Então, um dos prêmios que a gente colocou desde 2019, que eu comentei, foi Meninas nas Ciências, que são para trabalhos que são realizados somente por meninas, né? Uhum. Então, é uma categoria além, né, dessas aí. E aí os grupos, né, formados só por meninas concorrem a essa premiação, que esse ano vai receber o nome, então, da nossa magnífica reitora.
0: E a gente não lhe perguntei, os trabalhos são sempre em grupos?
1: Isso, é.
0: Acho que a gente não falou disso no bloco anterior.
1: Não, a gente deixa, assim, até tem diferença, por exemplo, da educação infantil, que nós sabemos que as turmas, muitas vezes, os projetos são trabalhados na turma toda, nós deixamos até 10 estudantes, né? Aí depois, anos iniciais, finais, ensino médio e EJA são até 3, mas muitas vezes vem um estudante só, vem dois ou vem os 3, né? Então a gente deixa aberto até 3 estudantes por grupo, né? Depois as outras categorias, né, que nós temos, né, ao longo do tempo também a gente percebeu a necessidade de ter uma categoria voltada para temas que trazem as questões étnico-raciais, da diversidade, né, do gênero. Então, a gente chamou esse prêmio de Katherine Johnson, que foi, né, uma das primeiras mulheres negras, né, da área da física, da matemática, né, que foi para a NASA.
0: Funcionária da NASA.
1: Isso. Então, nós atribuímos o nome, né, dela para o prêmio. Então, todos os trabalhos que, de alguma forma, discutem a questão do combate ao racismo, né, a questão do gênero, diversidade, enfim, né, entra dentro dessa categoria e concorre também a essa categoria, né. Esse ano, a gente colocou um outro destaque, que é o Cultura Maker, né? Porque a gente sabe que a gente vem vivenciando, né, as questões aí voltadas mais para criatividade, investigação, né, os projetos STEAM, né, que é ciência, tecnologia, artes, matemática, engenharias. Então, a gente vai ter essa categoria, é a primeira vez desse ano, né, da Cultura Maker. E tem uma outra que aí a gente contempla quem vem prestigiar, que é do voto popular, né? Então,
0: ai, que legal.
1: As pessoas que vêm para a feira e querem prestigiar,
0: não só da comunidade da FURG,
1: não
0: voto
1: qualquer
0: visitante.
1: Qualquer visitante que estiver ali, né, pode votar no trabalho que achar, né, que é mais pertinente de estar ganhando esse destaque. A gente esse ano vai seguir fazendo via QR Code, então a pessoa assiste, tem o QR Code, escaneia e vota ali no trabalho que achar, então, né, que para essa pessoa é o melhor. Né? Então, são esses nove categorias que nós temos aí de destaque na feira.
0: E a premiação, professor, eles ganham um troféu, eles ganham uma medalha, todos os membros da equipe. O que é a premiação? Para quem está nos ouvindo, ficou curioso porque eu fiquei.
1: Então, nessa parte entra a importância do fomento, né? Que nós, todos os anos, a gente tenta via chamada do CNPq, né? Então, o CNPq tem uma chamada específica para feiras e mostras científicas, né? Tem anos que a gente aprova, tem anos que não tem, né? Que não consegue aprovar. Esse ano a gente conseguiu aprovar, porém o fomento não entrou ainda. E aí a gente começa a correr atrás de formas de dar algo para esse estudante, que a gente sabe que o pouco que tu dá para eles faz muita diferença. Então, os professores muitas vezes nos falam, né, a pastinha que vocês deram ali no credenciamento, eles amaram, né?
0: Que legal.
1: Então, assim, a gente vai juntando um pouquinho de cada lugar para conseguir fazer alguma coisa, né? Então, esse ano, nós temos participamos ali do projeto Teias PG, né, da pós-graduação. Então, a partir dali, conseguimos fazer alguns banners, né, algumas coisas. Aí a gente tenta alguns patrocinadores, né? Então, nós temos o pai de uma orientanda de mestrado, o Wagner Bus, ele fez medalhas de acrílico, os troféus. Então, a gente, quem recebe o destaque vai ganhar uma medalha, uhum, né? E os primeiros lugares ganham um troféu. E certificado também, né? Mas todos os estudantes vão ganhar uma pastinha, que tem o logo da feira, com um chaveirinho personalizado, e uma caneta, e tem mais algumas coisinhas ali. Então, claro que quando a gente tem mais dinheiro, a gente consegue dar camiseta, né? Consegue, uhum, fazer coisas... Mas, enfim, a gente vai se organizando de forma sempre tentar também dar algo para esse estudante que vem até a FURG, que para ele, né, vai ser essencial também depois para lembrar. São as recordações e as memórias que ficam, né? E que daqui a pouco ele vai estar aqui com a gente enquanto graduando, que é o que a gente espera também, né? Esse retorno depois desse estudante.
0: E eu imagino que nesses 10 anos vocês já devem ter encontrado aqui alunos que participaram da Feira de Ciências enquanto estavam lá no ensino básico.
1: Então, ano passado, né, uma colega do CMSIM, a professora Joana Lira, fez o convite para a gente estar falando sobre as feiras na turma da pedagogia, né? Aí fui eu e uma outra orientando, e aí eu estava conversando, falando, né, sobre as feiras e mostras, e aí um estudante que estava lá foi um dos alunos que foi contemplado na terceira feira, fazendo já pedagogia. Né? Então é muito legal esse movimento de retorno e de ver que realmente é um trabalho, né? Porque é isso, enquanto projeto de extensão, o que a gente contempla lá dos 5 I's da extensão universitária, uhum, né? Que eu sempre digo, não adianta a gente fazer extensão só a gente achando que é a partir do que eu penso enquanto universidade, a gente tem que escutar a demanda, né, da sociedade. Então, foi muito legal a gente ver que, de alguma forma, a feira fez diferença, né? Tem anos, né? Eu não falei anteriormente, esse ano a gente não conseguiu, mas tem anos que a gente consegue aprovar via CNPq bolsas para esses alunos. Então, eles passam, se eles são contemplados nesse ano, eles recebem no ano posterior, durante todo o ano, bolsa do CNPq. Eles viram estudantes de iniciação científica júnior.
0: Que legal.
1: E a gente já escutou de professores, em anos anteriores, que os alunos recebiam a bolsa, de que a bolsa... na época era R$100 por mês. Se a gente for ver, R$100 hoje em dia, né? Não ajuda, né? Muita coisa. Mas que com esses R$100 o estudante juntou para fazer um curso que ele queria, que ele comprou o livro que ele não ia conseguir comprar, né? Então, essas parece pouco, mas que faz muita diferença na vida do estudante que vem aqui, né, participar da feira. E que daqui a pouco pode ser contemplado, assim como que daqui a pouco não recebeu a bolsa, mas só o fato de estar aqui, eles se sentem pertencentes, né? Que sim, eu posso estar dentro da universidade.
0: É um espaço,
1: né,
0: para mim também.
1: Exatamente. Então, assim, até só para finalizar esse assunto, assim, uma orientanda minha de iniciação científica fez um movimento de tentar buscar todos os contemplados, os estudantes, né?
0: Ah, claro, vocês fizeram o e-book dos 10 anos.
1: Isso. E aí, ela, claro, teve alguns que ela não conseguiu contato, não encontrou mais. Mas muitos, o da primeira edição teve uma menina que já é formada, se não me engano, não sei se é pedagogia ou letras, né? E aí eles falaram um pouco o que a feira fez na vida deles naquele momento, né? Então foi bem legal essa pesquisa que a gente fez. E teve uma outra orientando que estou as professoras, na maioria das vezes são professoras, por isso que eu falei, né? As professoras que orientaram esses trabalhos também. O que elas perceberam de diferença, né, com os estudantes e até mesmo para a prática docente delas, né? Então, a gente une, de certa forma, a partir da extensão, a gente tem trabalhado com a pesquisa, né? Porque eu acho que é isso também, para a gente ver o que a gente está fazendo, se tem, né, esse retorno efetivo. E no ensino também, porque não adianta, né? Isso vai para a nossa prática docente. Eu, enquanto professora da área de física, né, do ensino de física, né? E, enfim, então a gente tenta articular também essa tríade aí que faz parte da universidade, né?
0: E a professora falando agora, eu lembrei que alunos que estão nos ouvindo, a pesquisa da curricularização da extensão ainda está aberta até o próximo domingo, dia 11. Então, se você não recebeu no seu e-mail, vá no site da FURG, lá tem um e-mail certinho para enviar, que daqui a pouco o e-mail cadastrado no sistema nem é o que ele usa mais. Então, alunos que ingressaram em 2023, responder essa pesquisa da curricularização da extensão, que a professora Rafaela é militante da extensão,
1: sou,
0: né? E acho muito importante a gente falar dessas ações que a extensão vem realizando há tanto tempo, porque agora a gente está falando de curricularização. Mas a feira, por exemplo, data lá de 2015.
1: Exato. Não, e tu sabes que eu fiz parte da comissão de curricularização da FURG na época que, né, nós estávamos pensando ali como a FURG iria implementar. E eu vejo muita importância, assim, porque como eu trabalho mais no curso de licenciatura, né, na formação de professores, o estudante já começa a vivenciar de outras formas, né, que vão além também somente da sala de aula, né? Então, acho que a extensão também é isso, é esse retorno que a gente dá para a comunidade, né, para mostrar o que a gente faz aqui dentro, né, da universidade. E a feira, assim, eu por que eu vejo assim que a feira já são 10 anos, né? Mas eu me constituí na época que eu fui aluna, que eu sou egressa aqui da FURG, né, da licenciatura em física, eu vivenciei muita extensão. Então, eu acho que a minha formação me fez querer ser uma professora, pesquisadora e extensionista, né? Que eu acho que é isso, que todos nós deveríamos, de alguma forma, também mobilizar dentro das nossas unidades acadêmicas, né? Então, a feira é uma forma aí que a gente tem encontrado, né? E que vai ganhando outros braços, né? Agora, esse ano, a gente está com um projeto de extensão para ano que vem do Clube das Ciências. Então, a gente vai tentar mobilizar um clube dos estudantes que participam da feira, que querem fazer parte. Exato. Então, claro que isso surge de pesquisas de orientandas minhas, mas que eu entendo que é isso, né? Como a gente está muito vinculado à extensão, vai ganhando outros rumos. Então, nós temos aí projetos futuros aí de ter um clube dentro do CMSIM, né? E vamos vendo aí se der certo, dá continuidade também, né?
0: Acho que a gente falou no início do bloco anterior, mas é importante reforçar agora. Quantos alunos vêm para cá, para a FURG, na quarta-feira, para a Feira de

0: Então, se tu for pensar aí, dá quase umas 300 pessoas, né? Envolvidas ali na quarta-feira, né? Para eu tenho o colega, o Charles sempre fala, né? A festa do conhecimento, né? Que é praticamente uma festa ali, porque
1: O clima é de
0: o
1: comemoração.
0: clima, exato, né? Mas é do conhecimento, porque é o momento ali dos alunos estarem falando algo que fizeram, né? Durante o ano na escola. Então, é quase 300 pessoas envolvidas ali nesse momento, né?
1: E outra coisa que eu ia perguntar era com relação, a gente falou com relação ao público da feira, e eu ia perguntar também dos trabalhos, que vocês que estão na organização já têm noção mais ou menos de que os trabalhos vão ser apresentados. Eu lembro que a gente falava no bloco anterior do Feira de Ciências, a gente relaciona ao vulcão, e a gente comentava que a proposta é completamente diferente, que essa proposta do vulcão ela já está ultrapassada. E aí eu queria um pouquinho de spoiler dos trabalhos que o pessoal que chegar ali no SIDEC na quarta-feira vai encontrar.
0: Então, antes de falar das temáticas dos trabalhos, tu sabes que a gente muda o nome de Feira de Ciências para Feira
1: Feira
0: das
1: da Ciência.
0: Ciências, porque uma professora da área da matemática nos mobiliza a pensar isso, acho que foi lá também por 2018, 2019, não me lembro bem o ano, porque na escola diziam que só o professor de ciências que poderia pensar a feira, né? E aí nós tentamos, mudando o nome, quebrar um pouco isso, porque a gente entende que se é ciência, qualquer conhecimento faz ciência, né? Ciência já é conhecimento, né? Então a gente muda esse feira de para feira das, porque qualquer área do conhecimento pode estar envolvida. E aí a gente quebra um pouquinho isso do vulcão, né? Porque a gente tem trabalhos assim, ó, diversos, né? Esse ano. E aí eu vou te dizer assim, vou ser bem sincera, muitas vezes eu não dou conta de saber os trabalhos, porque é tanta coisa que a gente tem que pensar, que muitas vezes eu fico pensando, gente, eu não consegui assistir todos os trabalhos, porque.
1: Ah, imagino que no dia também, né?
0: Não, não, né? Então, mas assim, o que eu sei do que eu olhei ali é o Estado esse ano, né, eles têm um momento também de mostra, que eles mobilizaram muito as questões do 20 de novembro, das questões étnico-raciais. Então, o que que eu percebi, e aí mapeando um pouco, assim, que o Katherine Johnson, que é a categoria que a gente tem, que de certa forma não tinha tantos trabalhos que discutiam essas questões, por isso que eu venho pensando sobre isso, né? E aí esse ano eu fui dar uma olhada para a gente mapear os trabalhos e aumentou em grande número, assim. Então acho que é devido também a esse incentivo que teve do Estado, né? Mas a gente vai ter trabalho desde trabalhos que vão discutir as questões das mudanças
1: Eu fiquei
0: climáticas.
1: pensando que mudanças climáticas, com certeza, vai ser um trabalho, vai ser um tema que vai
0: Que
1: vir.
0: vai aparecer. É, então a gente tem desde questões das mudanças climáticas. Muitas vezes a gente ainda vê os trabalhos mais voltados ao experimento, né, da feira ainda. Porque, e aí é isso, é uma cultura. Eu sempre digo que é uma cultura que a gente aos poucos vai mudando, né, de acordo com o que a gente entende enquanto feira também. Porque os estudantes nas escolas, quando falam, né, se fala em feira, eles querem o vulcão. Quem não quer, né? Ai, fazer uma coisa que vai explodir, vai sair fora.
1: Impactar visualmente quem está
0: Exato.
1: assistindo.
0: Então, quebrar com isso muitas vezes também é difícil, porque o que que a gente fala sempre para os professores, e os professores nos contam também, que eles deixam o estudante escolher a temática. Eu acho que isso é legal, porque é algo que vem do estudante, né? Então, se vem do estudante, se vem dessa forma, também, né, vai fazer o quê? Né? É importante que o estudante também tenha algum conhecimento acerca, né, do que vai fazer. Então, a gente ainda vê trabalhos nesse sentido, assim, mais do experimento em si. Mas tem muitos trabalhos, às vezes, voltados até à própria questão da reciclagem, né? Então, vai depender muito também de cada escola, porque muitas escolas, às vezes, dão um tema pré-definido, outras não, né? Mas uma mudança específica, assim, e que bom, né, que eu percebi, foi essa questão de ter mais trabalhos que vão discutir as questões étnico-raciais, né, do combate do racismo, as questões de gênero. Eu acho que. E aí, se tu for pensar, se fosse uma feira lá, quando começou na década de 60, a gente não teria, né? Então, que bom e que continuemos discutindo essas questões. Eu acho que a gente precisa disso, né?
1: Com certeza. Então, professora, nós temos nossos minutinhos finais. Eu acho que fica o reforço, né? Fica o convite para que a comunidade toda universitária dê uma passadinha no SIDEC na quarta-feira, né? Para prestigiar o trabalho dos alunos.
0: Isso, então, assim, deixo convite, né, todos e todas, né, é só chegar no SIDEC e entrar, né, não precisa fazer inscrição nenhuma para assistir os trabalhos, né, principalmente né? Muitas vezes os pais, familiares, estudantes, acho que é o momento de prestigiar e incentivar, né, aquele estudante. Então, fiquem à vontade, sintam-se convidados para estarem com a gente, né, na quarta-feira de manhã, as outras atividades também, né?

0: Mas específico, né, na quarta-feira de manhã, que é o momento onde estarão todos os estudantes reunidos apresentando os trabalhos, né? Como eu falei, esse ano são 10 anos, então a gente espera que seja um momento muito bom ali para todos, né, presentes, e que a gente possa aí ter mais um dia de festa, como diz, né, o meu colega, né? Festa no sentido aí de conhecimento, né, de investigação, né, de integração entre estudantes, entre professores, né? E principalmente entre universidade e escola, né? Então,
1: Perfeito.
0: é isso, acho.
1: Fica o convite. A todos, uma ótima tarde. Hoje nós ficamos por aqui e voltamos amanhã.

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7: Em Brasília, 19 horas. 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As notícias do governo federal que movimentaram o país no dia de hoje.
8: Olá, boa noite.
7: Boa noite para você que nos acompanha em todo o país.
8: Segunda-feira, 5 de outubro de 2026.
7: Vamos aos destaques do dia.
8: Mais de 125 milhões de brasileiros foram às urnas neste domingo para o primeiro turno das eleições.
7: Forças de segurança pública fazem balanço das operações para combater crimes eleitorais. Gabriela Noronha.
9: De acordo com a Polícia Federal, foram apreendidos R$2.850.000 durante a atuação no primeiro turno das eleições.
8: Fim das bets.
7: Sites e aplicativos de apostas deixam de operar no país nesta terça-feira.
8: E prazo para resgatar saldo em plataformas termina hoje. Graziela Mendonça.
10: São mais de R$1.300.000.000 que ainda aguardam resgate nos sites e aplicativos de bets.
7: Outubro Rosa.
8: Mês de falar sobre cuidados com a saúde da mulher e prevenção ao câncer de mama.
7: Saiba como identificar sinais de alerta e onde encontrar assistência especializada pelo SUS. Cleide Lopes.
11: O INCA estima 78 mil novos casos de câncer de mama no ano até 2029.
8: Hoje na apresentação da Voz do Brasil, Luciano Seixas e Mariana Juma.
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8: As eleições no Brasil transcorreram com tranquilidade, segundo o balanço das forças de segurança que atuaram em todo o país.
7: As principais ocorrências registradas se referem à propaganda eleitoral irregular e tentativa de compra de votos.
8: E os eleitores não tiveram dificuldades para chegar aos locais de votação.
12: Mais de 321 mil profissionais foram mobilizados em todo o país para garantir a segurança das eleições de 2026. O ministro da Justiça e Segurança Pública, Wellington César Lima, destacou o trabalho conjunto do efetivo, que reúne agentes de forças estaduais, Polícia Federal, Tropa de Contingência, Polícia Rodoviária Federal e Força Nacional.
13: Demonstra muita integração, muita coordenação das forças de segurança e os números de fato são muito pequenos, muito irrisórios no que diz respeito às ocorrências de maior relevo.
12: De acordo com a Polícia Federal, foram apreendidos R$2.850.000 em bens e valores durante a atuação no primeiro turno das eleições. Até o fim do domingo de votação, foram instaurados 49 inquéritos policiais e 204 pessoas foram conduzidas para as delegacias. O delegado Henrique Oliveira Santos, chefe da Divisão de Repressão a Crimes Eleitorais, falou sobre as principais infrações cometidas.
14: O crime que, por exemplo, mais aconteceu, né, o crime de propaganda irregular no dia das eleições, que já era algo esperado. O segundo crime que mais ocorreu no Brasil inteiro foi o crime de compra de votos.
12: A Polícia Rodoviária Federal também divulgou o balanço. O chefe da comunicação social da PRF, Alexandre Castilho, destaca que além do patrulhamento de rodovias, os agentes atuaram na prevenção e no combate a crimes associados ao processo eleitoral.
15: A PRF registrou quase R$1 milhão em dinheiro vivo e cheques bancários. Ainda houve duas interceptações de ônibus que transportavam eleitores irregularmente.
12: A PRF também restringiu no domingo de eleição o tráfego de veículos de grande comprimento e de cargas superdimensionadas. Segundo a corporação, a medida contribuiu para evitar congestionamentos. Reportagem Gabriela Noronha.
16: E termina hoje o prazo para retirar o saldo em sites ou aplicativos de bets.
8: Com a proibição dos jogos, as plataformas de apostas deixam de operar em todo o país a partir de amanhã.
16: Caso o apostador não retire o saldo a tempo, o valor será devolvido pelos bancos a partir do próximo final de semana.
17: São mais de R$1.300.000.000 que ainda aguardam resgate nos sites e aplicativos de bets. O prazo termina às 23h59 desta segunda-feira. A partir desta terça-feira, os sites e aplicativos deixam de operar, conforme o cronograma de implementação da medida provisória que proibiu as bets no Brasil. A orientação para os usuários é acessar as plataformas em que tem cadastro e solicitar a retirada, ainda que o valor seja pequeno. É a situação da maioria das contas. 96% delas tem saldo abaixo de R$25. E quem possui contas em mais de uma empresa deve conferir em cada uma delas. Os valores que não forem retirados voluntariamente dentro do prazo serão devolvidos pelos bancos entre 9 e 14 de outubro. Caso haja algum impedimento para restituição, a partir de 14 de outubro, os recursos serão transferidos à Caixa Econômica Federal, que ficará responsável pela devolução aos apostadores. Graziela Mendonça para a Voz do Brasil.
8: E o Ministério da Fazenda definiu regras e prazos para encerramento das atividades das empresas de apostas que não possuem mais autorização para funcionar no país.
16: De acordo com portaria publicada pela pasta, as empresas têm até a próxima quarta-feira para enviar saldos finais das contas dos usuários. O levantamento deve considerar os valores que os usuários podem resgatar até hoje.
8: E as plataformas têm até o dia 15 de dezembro para regularizar todas as pendências financeiras referentes ao período em que estiveram em funcionamento.
16: A portaria também exige que as empresas mantenham os dados cadastrais atualizados e tenham um representante legal no Brasil para cuidar de possíveis pendências.
8: Estamos no Outubro Rosa, mês de conscientização sobre o câncer de mama.
16: O movimento reforça informações sobre fatores de risco, métodos de prevenção e apoio às mulheres diagnosticadas.
8: Este ano, o Instituto Nacional do Câncer reforça a importância dos exames para a detecção precoce da doença.
18: Antônia Josimária de Oliveira Lima, moradora do Rio de Janeiro, descobriu um câncer de mama no finalzinho de 2015 e em 2016 operou o tumor. Fez quimioterapia e ainda hoje segue em acompanhamento no Instituto Nacional do Câncer, o INCA. Para ela, a doença não representou o fim, mas um recomeço.
19: Hoje eu estou bem, graças a Deus. Comecei a ter uma vida diferente. Você aprende a se valorizar, você aprende a se amar.
18: De acordo com o Instituto Nacional de Câncer, o INCA, o câncer de mama é o mais comum entre as mulheres do Brasil e no mundo. A doença se manifesta de várias formas, como, por exemplo, o aparecimento de nódulos, alterações na pele da mama, que fica com aparência de casca de laranja, e secreções no mamilo. O INCA estima 78 mil
11: novos casos de câncer de mama no ano até 2029 e que a detecção precoce da doença é um fator determinante para a cura, como falou a chefe da divisão de detecção precoce do INCA, Renata Maciel.
20: Então, ficar sempre atenta, tocar as suas mamas, sentir algo diferente, procure o mais rápido possível, porque o diagnóstico precoce ele também permite empregos de terapias menos invasivas, né? Menos agressivas, e assim a gente consegue também ter maior chance de cura.
11: O Sistema Único de Saúde oferece gratuitamente todo o tratamento para o câncer. Reportagem Cleide Lopes.
16: E hemocentros de todo o país contarão com recursos federais para a qualificação de serviços.
8: Uma portaria assinada pelo Ministério da Saúde estabelece incentivo federal mensal para aprimorar serviços de hemoterapia.
16: A medida também faz parte das ações para fortalecer a produção nacional de medicamentos derivados do sangue, como a imunoglobulina.
8: O Brasil firmou acordo para ampliar o fornecimento e a transferência de tecnologia do medicamento.
21: A portaria estabelece incentivo federal mensal aos hemocentros de todas as unidades da federação. A medida também prevê melhorias na estrutura dos hemocentros, nos equipamentos e nas condições de processamento e conservação do plasma, componente do sangue utilizado na produção de medicamentos. Além da portaria, também foi anunciado um acordo para ampliar a produção de imunoglobulina e alcançar a fabricação 100% nacional do medicamento utilizado no tratamento de imunodeficiências, infecções bacterianas e alguns tipos de câncer do sangue. Para isso, a empresa brasileira de hemoderivados e biotecnologia, Hemobras, firmou um acordo de cooperação com a empresa chinesa Tiantan Bio. A parceria prevê a cooperação para o registro no país de uma imunoglobulina humana de uso intravenoso. O ministro da Saúde, Alexandre Padilha, comentou a importância desse tipo de acordo de cooperação.
22: Quando a gente tem uma rede mais consolidada, com mais capacidade de incorporação tecnológica, a gente consegue ter parcerias internacionais e nacionais tão potentes.
21: A Tiantan Bio também vai apoiar a Hemobras na modernização de sistemas e processos, com ações nas áreas de transformação digital, automação e gestão inteligente. Reportagem Márcia Fernandes.
16: Outubro é também o mês do idoso, um período para dar visibilidade às pautas relacionadas aos direitos das pessoas com mais de 60 anos.
8: No Brasil, essa população cresceu 11,3% em 2012 para 16,6% em 2025, mostrando uma tendência de envelhecimento populacional.
16: Os dados são da síntese de indicadores sociais, realizada pelo Instituto Brasileiro de Geografia e Estatística, o IBGE.
8: E nós conversamos com a pesquisadora Denise Freire, responsável pelo estudo, para saber mais sobre o retrato que ele mostrou da população com mais de 60 anos no Brasil. Acompanhe.
16: Olá, doutora Denise Freire, prazer ter a senhora conosco aqui, bem-vinda à Voz do Brasil. A senhora que conduziu aí a síntese dos indicadores sociais do IBGE, que apurou alguns dados sobre envelhecimento da população, e aí a gente quer falar um pouco sobre isso hoje. O principal dado aqui que eu gostaria de começar trazendo é o que trata da população com mais de 60 anos, que cresceu cerca de 53% entre 2012 e 2025, né? A pesquisa apurou o que provocou esse aumento da população idosa, doutora?
23: Olá, é um prazer participar com vocês dessa entrevista. O estudo da síntese mostrou, né, esse aumento da população idosa no período 2012 a 2024, né? Esse é um aumento que possui vários fatores, né, vários aspectos. Então, a gente pode considerar tanto, né, o aumento da expectativa de vida, melhoria de saneamento, né, melhoria também das condições de acesso a medicamentos e à saúde, né? E por outro lado também a gente tem uma questão da queda da natalidade, né? Então reduz a participação de crianças e jovens também na nossa população. Então cada vez mais tem chamado a atenção esse aumento, né, de pessoas idosas na proporção da população brasileira.
8: Esse crescimento da população mais velha já vinha ocorrendo nas décadas anteriores, né? Foi observado algum tipo de aceleração?
23: Sim, tem havido uma aceleração, né, nesse processo de envelhecimento, nessa participação da população idosa dentro, né, do total da população brasileira, né, de acordo com esses aspectos que a gente citou já.
16: Agora, a pesquisa trouxe também dados sobre a idade das pessoas no mercado de trabalho, né? Aliás, é um dos principais focos da pesquisa, é o mercado de trabalho. E ela apontou uma presença expressivamente maior de homens do que de mulheres trabalhando após os 60 anos, não é isso, doutora? A que se deve isso?
23: Sim, exatamente. Historicamente, né, no mercado de trabalho existe uma participação maior de homens do que de mulheres, né, não só em população idosa, mas de uma maneira geral. Mas quando a gente faz esse recorte de 60 anos ou mais, cerca de metade dos homens ainda permanece no mercado de trabalho, enquanto que entre as mulheres é cerca de um quarto. Né? Existe essa diferença importante, né, por gênero, principalmente em primeiro lugar por causa das condições previdenciárias, né? Aos homens realmente é exigido ficar mais tempo, né, trabalhando e contribuindo para conseguir se aposentar. A mulher, como tem normalmente uma dupla jornada, né? Ela tem também o trabalho de cuidar de parentes, de cuidar da casa, dos filhos. Normalmente tem uma condição previdenciária em que ela exige menos tempo de contribuição do que os homens. Então, aos 60 anos, normalmente é difícil para os homens, né? Para a maioria dos homens já ter conseguido se aposentar, então a maioria deles ainda permanece, né? Pelo menos metade permanece no mercado de trabalho entre 60 e 69 anos, né? A partir de 70 anos, a gente conseguiu fazer esse recorte, aí sim que há uma queda expressiva na proporção de homens que ainda trabalham. E mais significativa ainda entre as mulheres. Mas isso se deve também às condições de, assim, a gente tem um mercado de trabalho que tem uma informalidade, né, importante. Então, para as pessoas conseguirem atingir o mínimo exigido pela Previdência Social para conseguir se aposentar, também demora, né? Nem todo mundo também tem uma continuidade de contribuição ao longo da sua vida laboral. Então, isso faz com que as pessoas, mesmo, né, com mais idade, né, mesmo às vezes já atingindo a idade mínima de aposentadoria, ainda não consigam se aposentar por falta de contribuição ainda à Previdência.
8: Outro dado sobre o mercado de trabalho é que a presença, o percentual de idosos empregados vem aumentando, embora tenha sofrido uma baixa aí durante o período de pandemia. E eles também ganham mais do que a média da população, né? A senhora pode comentar um pouco esses dados?
23: Sim, exatamente. O dado de 2024 apontava que cerca de um quarto das pessoas com 60 anos ou mais ainda estava inserida no mercado de trabalho, né? E foi o percentual mais elevado da série, né? Então a gente observa que a cada ano esse percentual de idosos que participam no mercado de trabalho vem aumentando, né? Na pandemia foi o menor valor, né, em 2020, porque os idosos justamente precisavam, né, se precaver, né, de contaminação, de doença para pegar a Covid, e realmente a sua participação diminuiu em 2020. Mas desde então, a cada ano, a sua participação vem aumentando e está em uma trajetória de alta. Né? Então, mas assim, são vários fatores, né? Então, assim, além da questão previdenciária também, né, e da questão da informalidade, a gente também pode apontar a questão de arranjos, né, familiares, porque muitos, quando você tem por outro lado uma situação dos jovens, né, com dificuldade de inserção no mercado de trabalho ou de uma inserção muito precária, os idosos acabam permanecendo como principal provedor, né? Quando ele participa de uma família, né, com múltiplos membros e que também tem os jovens participando da família, então a pessoa mais idosa, que normalmente ganha mais, né, como tem mais experiência, então ela vai tender sempre a ganhar uma remuneração mais elevada, né, do que das outras pessoas, das outras faixas etárias, né, e ela acaba também servindo como uma pessoa provedora, né, e no ambiente atual que como eu já falei, dessa dificuldade dos jovens. Então, cada vez mais, a gente vai, eu acredito que a gente vai assistir o aumento das pessoas idosas inseridas no mercado de trabalho, tanto homens quanto mulheres.
16: Muito bem, nós conversamos com Denise Freire, pesquisadora responsável pela síntese dos indicadores sociais do IBGE. Muito obrigada, doutora, pela sua entrevista à Voz do Brasil.
23: Muito obrigada.
8: A gente ouviu na entrevista, o Brasil tem cerca de 17% da população brasileira acima dos 60 anos e atravessa uma tendência de envelhecimento populacional.
16: Com esse crescimento, além dos cuidados com a saúde e o bem-estar, é preciso estar alerta para golpes ou crimes virtuais.
8: Apenas no ano passado, o Disque 100 registrou 1000 denúncias de violações virtuais contra pessoas idosas.
16: Além do Estatuto do Idoso, que tipifica crimes contra pessoas com 60 anos ou mais, existem canais de informação e denúncias para proteger esse público.
0: Aos 69 anos, o aposentado Pedro Mesquita não imaginava que pudesse cair no golpe do empréstimo consignado ao atender uma ligação de uma suposta funcionária do banco.
1: Ela propôs que quitava meus débitos no banco com juro bem menor e eu ia pagar parcela bem menor. Foi onde que ela me ganhou. Empréstimo lá no meu nome com um valor de 24 mil. Não caia nesse golpe que eu caí, porque foi muito fácil. Eu achava que eu não caía em golpe.
0: Crimes virtuais cometidos contra idosos são punidos com maior rigor de acordo com o Código Penal. E o Estatuto do Idoso, criado em 2003, garante que, nesses casos, o idoso tenha atendimento preferencial e que o processo corra de forma mais rápida na justiça. No ano passado, o Disque 100 registrou 1000 denúncias de violações de direitos de idosos em ambiente virtual. São crimes como golpes, ameaças e exposição. Para levar mais informações às pessoas idosas, o Ministério dos Direitos Humanos e da Cidadania criou uma cartilha, como explica o secretário nacional dos direitos da pessoa idosa, Alexandre da Silva.
2: Nós precisamos sempre garantir autonomia, independência. Temos uma cartilha também no campo da educação para que as pessoas idosas não caiam nos golpes mais conhecidos. E a gente aproveitou esse material falando também de situações que não são golpes, mas podem ser, na mão de pessoas mal intencionadas, oportunidades, né, enviesadas ali, disfarçadas e para gerar um golpe.
0: Os números do painel de dados da Ouvidoria Nacional de Direitos Humanos mostram que as capitais do Rio de Janeiro e São Paulo concentram a maioria das denúncias de violações de direitos das pessoas idosas. As denúncias podem ser feitas pelo Disque 100, que funciona 24 horas todos os dias da semana. Com locução de Nazi Brum, reportagem Graziele Bezerra.
16: Recuperar uma área degradada vai muito além de plantar árvores. É preciso saber se a vegetação conseguiu se restabelecer e se o ecossistema tem condições de se manter sozinho.
8: Para avaliar esse resultado em todo o país, foi criado um sistema com critérios científicos que mostram se a vegetação nativa está sendo recuperada.
16: Os critérios levam em conta as características de cada bioma brasileiro.
4: Recuperar uma área degradada não significa apenas plantar árvores. O verdadeiro desafio é saber se aquela vegetação voltou a funcionar como um ecossistema capaz de sobreviver sozinho. Em um país com 6 biomas e uma das maiores biodiversidades do planeta, essa avaliação sempre foi um dos grandes obstáculos na restauração ambiental. Agora, órgãos federais criaram um sistema único para medir a qualidade da recuperação da vegetação nativa em todo o Brasil. O pesquisador da Embrapa, Daniel Vieira, destacou que a ideia era conseguir obter indicadores precoces, mas que trouxessem segurança quanto à recuperação da área degradada.
24: Se a gente esperar o tempo ecológico para uma floresta voltar a ser floresta, é um tempo muito grande. Então a gente tem pensado em como utilizar indicadores precoces e que sugerem ou tentam garantir que no futuro essa vegetação vai estar num processo maduro.
4: A principal mudança está na forma de fiscalizar. A avaliação passa a verificar se depois de pelo menos 4 anos a vegetação apresenta condições de se manter sem depender de intervenção humana. Para isso, os técnicos vão observar quatro indicadores principais: a cobertura vegetal do solo, a quantidade de plantas nativas que surgiram naturalmente, a diversidade de espécies e a presença reduzida de plantas invasoras. Juntos, esses fatores indicam se a área degradada está seguindo um caminho de recuperação sustentável. Daniel Vieira, da Embrapa, destacou que os indicadores atendem a todos os biomas brasileiros.
24: A gente encontrou indicadores de sucesso que garantem a autossustentabilidade dessas vegetações para as diferentes biomas e formações, para ter um chão comum nesse processo de regularização ambiental e de recuperação da vegetação nativa.
4: Além de dar mais segurança jurídica para projetos de restauração ambiental e reduzir a necessidade de vistorias presenciais, o modelo ajuda o Brasil a acompanhar uma das metas assumidas internacionalmente: recuperar 12 milhões de hectares de vegetação nativa até 2030. Compromisso ligado ao Acordo de Paris e à década da ONU para a restauração de ecossistemas. Reportagem Luana Karen.
8: A Agência Nacional de Proteção de Dados, a ANPD, acaba de lançar uma página na internet exclusiva para receber denúncias contra redes sociais e plataformas digitais que descumprirem as novas regras do Marco Civil da internet.
3: Através da página da ANPD, qualquer pessoa ou empresa pode usar o canal para denunciar plataformas que não ofereçam meios adequados para reportar conteúdos criminosos, anúncios irregulares ou vazamentos de conteúdos íntimos.
8: Para mais informações, acesse gov.br/ANPT.
3: Atenção, gestoras e gestores de políticas públicas de todo o país.
8: O Ministério das Mulheres prorrogou o prazo para o envio das respostas ao Censo de Políticas para as Mulheres. O preenchimento agora pode ser feito até o dia 19.
3: O levantamento busca mapear a estrutura, o funcionamento e a capacidade de atendimento dessas unidades em todo o Brasil.
8: O mapeamento também vai ajudar a conhecer o perfil de quem está na gestão, entender o trabalho feito nos estados e municípios e identificar os serviços e equipamentos oferecidos às mulheres.
3: Mais informações em gov.br/mulheres.
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8: Com produção da empresa Brasil de Comunicação.
3: Fique agora com as notícias do Poder Judiciário e do Congresso Nacional. Boa noite.
8: Boa noite para você, até amanhã.
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0: Poder Judiciário.
1: STF é o guardião da Constituição Federal que completa 38 anos hoje.
2: Presidente do TSE conclui primeiro turno das eleições 2026 e projeta mesma tranquilidade para a segunda fase do pleito.
1: STJ forma a maioria para admitir o primeiro processo da história de acordo com o filtro da relevância.
2: Boa noite, eu sou Marcela Luiza.
1: E eu sou Walter Lima.
2: A Constituição Federal completa 38 anos nesta segunda-feira. Promulgada em 5 de outubro de 1988, ela encerrou o período do regime militar e colocou a dignidade da pessoa humana no centro do ordenamento jurídico.
1: O Supremo Tribunal Federal é o guardião da Carta Magna e promove ao longo de toda esta semana eventos para celebrar a data.
2: O primeiro encontro comemorativo ocorreu hoje na biblioteca do STF.
1: Na ocasião, o presidente do Supremo, ministro Edson Fachin, destacou a importância da democracia prevista no texto constitucional de 88.
3: 38 anos formam o mais longo período de vigência democrática ininterrupta de nossa história republicana. E isso não é obra do acaso, nem de uma só geração. É fruto de escolhas diárias da eleitora que compareceu às urnas ontem, do servidor que cumpre a lei, da juíza que fundamenta suas decisões, da cidadania que reclama, da imprensa que informa, das instituições que se respeitam e cooperam pelo bem do Brasil.
2: A Justiça Eleitoral já se prepara para o segundo turno das eleições gerais de 2026.
1: A afirmação foi feita pelo presidente do TSE, ministro Cássio Nunes Marques, no balanço do primeiro turno das eleições. Na ocasião, ele também destacou a normalidade da votação, a segurança dos sistemas eleitorais e o trabalho realizado em todo o país para garantir o exercício do voto. Guilherme Firmino.
4: Após a apuração, Cássio Nunes Marques agradeceu aos eleitores e aos profissionais envolvidos na eleição e afirmou que a expectativa é de repetir no segundo turno a tranquilidade registrada nesse domingo.
5: Ressalto, todavia, que a eleição não termina quando a votação é encerrada. Ela se completa quando a vontade soberana do eleitorado é conhecida e respeitada.
2: A segunda sessão do STJ formou maioria para admitir o primeiro processo da história da corte para julgamento pelo filtro da relevância.
1: Nesse novo sistema, a questão federal discutida precisa ter relevância econômica, política, social ou jurídica, para além dos interesses das partes. Fátima Uchoa.
6: A análise da relevância foi proposta pelo ministro Sérgio Coquina, presidente da Comissão Gestora de Precedentes do STJ. A discussão é para definir se o condomínio pode cobrar do condômino inadimplente honorários do advogado contratado para ajuizar a ação de cobrança e se há diferença entre essa hipótese e a referente à atuação do advogado fora da justiça. Os votos para definir se a questão apresenta ou não relevância para posterior julgamento de mérito estão sendo tomados em sessão virtual até 7 de outubro e os ministros podem mudar o voto até o final.
2: Começou hoje um mutirão da Justiça do Trabalho para analisar processos que envolvem pessoas com 60 anos ou mais.
1: É a ação em pauta a melhor idade, que vai até sexta-feira em todo o país. Rafael Silva.
7: A mobilização em pauta a melhor idade busca ampliar o acesso à conciliação em casos que envolvam pessoas com 60 anos ou mais. Mas essa é uma ação que deve ser tomada por advogados o tempo todo. Eles devem sempre deixar claro à justiça que aquele processo envolve pessoa idosa e assim chamar a atenção do judiciário para a prioridade no caso.
2: Justiça Federal mantém veto a obras de terminal de gás em Barcarena, no Pará.
1: A decisão atende a pedido do MPF. Vanessa Pereira.
8: A Justiça Federal manteve suspensa a construção de um terminal de gás em Barcarena, no Pará, e proibiu a concessão de novas licenças. A decisão rejeitou o pedido da empresa Termogás e determinou que o empreendimento só avance após a conclusão de estudos técnicos e a consulta prévia às comunidades quilombolas e tradicionais da região. A justiça também deu 5 dias para o governo do Pará e o INCRA prestarem informações atualizadas sobre o caso.
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2: Uma boa noite.
1: E até amanhã.
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0: Machado.
1: Eu sou Paula Groba.
2: Eu sou Humberto Pinheiro.
1: E estes são os destaques de hoje do Jornal do Senado, que começa agora.
2: 13 partidos terão representantes no Senado a partir de 2026.

0: Boa noite.
1: Boa noite.
0: O resultado das urnas vai redesenhar o mapa político do Senado a partir de 2027. Serão 13 partidos com pelo menos um representante na casa, em uma composição que reforça a força do PL. A legenda terá a maior bancada, com 28 senadores.
1: Mas o que esses números significam na prática para as votações e para as disputas de poder no Senado? O repórter Rodrigo Rezende explica.
2: A maior bancada é a do PL, com 28 integrantes, seguida pela Federação União Progressista com 12, PT com 9 e MDB com 8. Uma das senadoras eleitas pelo PL foi Carol de Tone, de Santa Catarina.
3: Então, nosso compromisso é com a moralidade das instituições, dos órgãos públicos. Com certeza, nós vamos trazer mais investimentos, mais respeito com Santa Catarina. Acho que o nosso compromisso é esse.
2: O Partido Novo conseguiu eleger 3 representantes e a Rede Sustentabilidade terá novamente uma senadora, com Luiziane, do Ceará. Também terão senadores os seguintes partidos: Republicanos e PSD com 5 cadeiras, PSB com 4, PSDB e Podemos com 2 representantes cada e PDT com 1 vaga. Dos 32 senadores que tentavam a reeleição, 14 foram reeleitos. Com os dados atuais, a bancada feminina terá 18 representantes em 2027, a maior em um início de legislatura. Uma dessas mulheres é Marília Campos, eleita pelo PT em Minas Gerais.
4: Eu sou uma pessoa que dialogo com todos os segmentos, especialmente aqueles segmentos que são civilizados. E é com essa postura que eu seguirei no Senado.
2: A composição partidária final do Senado será definida com o segundo turno da eleição de governadores em 3 estados: Acre, Amazonas e Tocantins. Nessas unidades da federação, senadores em exercício estão no segundo turno e uma possível vitória dará a vaga para o Senado aos seus suplentes.
0: E o Senado, que toma posse no ano que vem, terá uma combinação de nomes conhecidos e estreantes. 14 senadores foram reeleitos para mais 8 anos de mandato, enquanto 2 ex-senadores estarão de volta à casa.
1: E 38 eleitos vão ocupar o Senado pela primeira vez. É uma renovação que muda o perfil da casa, mas que ainda mantém nomes já conhecidos pelos brasileiros. A reportagem é de César Mendes.
5: Os eleitores de 2 estados decidiram manter os senadores que já estavam no cargo nas 2 vagas em disputa. No Amazonas, foram reeleitos Eduardo Braga, do MDB, e Plínio Valério, do PSDB. Em Sergipe, Rogério Carvalho, do PT, e Alessandro Vieira, do MDB. Outros 10 senadores que já estavam no cargo também foram reeleitos: Márcio Bittar, do PL, no Acre; Lucas Barreto, do PSD, no Amapá; Jacques Wagner, do PT, na Bahia; Cid Gomes, do PSB, no Ceará; Veneziano Vital do Rego, do MDB, na Paraíba; Humberto Costa, do PT, em Pernambuco; Marcelo Castro, do MDB, no Piauí; Eduardo Gomes e Carlos Portinho, ambos do PL, no Tocantins e no Rio de Janeiro, respectivamente; e Stevenson Valentim, do Podemos, no Rio Grande do Norte. Para o senador Alessandro Vieira, o novo Senado terá que ser diferente do atual para atender às expectativas dos eleitores.
6: Você vai ter que provar para o povo que mereceu essa votação, essa confiança. O Brasil todo espera por um processo de depuração.
5: 2 ex-senadores voltam ao Senado no ano que vem: Renato Casagrande, do PSB do Espírito Santo, e José Medeiros, do PL de Mato Grosso.
0: E na volta dos trabalhos, após o primeiro turno das eleições, senadores vão iniciar a análise da proposta de emenda à Constituição, que acaba com a escala 6-1. O texto define que trabalhadores terão direito a 2 folgas a cada 5 dias trabalhados.
1: A proposta precisa passar por 5 sessões de debates no plenário antes de ser votada em primeiro turno. Repórter Pedro Pincer.
7: Nesta terça-feira, o Senado deve fazer a primeira sessão plenária para debater o fim da escala 6-1. 6 dias de trabalho e 1 de repouso. Depois de 5 debates em plenário, a proposta de emenda à Constituição poderá ser votada em primeiro turno. Se aprovada, segue para o segundo turno com outras 3 sessões de discussão. A senadora Tereza Leitão, do PT de Pernambuco, destacou que a nova jornada permitirá uma nova dinâmica nas famílias brasileiras.
8: Que a mãe e o pai cheguem exausto para sentar, mas que chegue feliz para ainda conversar, brincar, estudar, ler com seus filhos e suas filhas.
7: Já o senador Rogério Marinho, do PL do Rio Grande do Norte, lamentou que a PEC obrigue uma forma de contrato entre patrões e empregados.
9: E quando foi feita a modificação da legislação trabalhista de 2017, o único tema que foi consensualizado entre trabalhadores, empregadores e governo foi a necessidade de que preponderasse o negociado sobre o legislado.
7: O texto permite que as empresas tenham até 2 meses para adaptar a jornada para 42 horas semanais depois que a proposta virar lei. A partir daí, terão mais 1 ano para colocar a jornada em 40 horas.
0: E a Comissão de Constituição e Justiça pode aprovar o projeto que autoriza a divulgação de imagens e áudios de crimes em flagrante dentro de estabelecimentos comerciais.
1: A ideia é que o compartilhamento dessas informações ajude na identificação e denúncia de criminosos. As informações com o repórter Bruno Lourenço.
10: O relator, senador Espiridião Amin, do Progressistas de Santa Catarina, afirmou que o objetivo é combater a impunidade por meio da identificação e denúncia dos infratores.
11: É realmente o reino da maldade você ter uma preocupação maior com o delinquente do que com quem sofre a delinquência.
10: Para evitar abusos, o texto exige que o estabelecimento registre um boletim de ocorrência e proíbe a exposição de terceiros que não estejam envolvidos no crime, e também prevê a responsabilização do lojista caso haja divulgação indevida de imagens sabidamente falsas. Depois da CCJ, o projeto de lei, que já passou pela Comissão de Segurança Pública, vai ao plenário do Senado.
0: Mais de 33 milhões de brasileiros deixaram de votar no último domingo. E entre os que foram às urnas, quase 6 milhões optaram pelo voto nulo ou em branco.
1: Os números mostram o tamanho da parcela do eleitorado que não escolheu nenhum dos candidatos nas urnas. Repórter Marcela Cunha.
12: O número representa mais de 21% do eleitorado e é o maior desde 1998. Por isso, o TSE informou que vai atuar para aumentar o comparecimento no segundo turno, marcado para o dia 25 de outubro. De acordo com o presidente do TSE, o ministro Cássio Nunes Marques, é preciso intensificar as ações, em especial entre os grupos para os quais o voto não é obrigatório, como quem tem 70 anos ou mais.
13: Não é o ideal, a abstenção de 20%. A ideia é intensificar e aperfeiçoar todos os mecanismos disponíveis para a Justiça Eleitoral para que a gente consiga diminuir esse percentual num segundo turno.
12: Segundo o presidente do TSE, a abstenção chega a cerca de 50% entre os maiores de 70 anos e a 20% entre os jovens de 16 e 17 anos. Além das ausências, o primeiro turno registrou 2.200.000 votos em branco e 3.600.000 votos nulos.
0: E quem não foi às urnas no primeiro turno ainda pode votar no segundo. Basta que o título de eleitor esteja regularizado.
1: A Justiça Eleitoral considera cada turno uma eleição independente. Portanto, a ausência na primeira etapa não impede a participação na votação de 25 de outubro, desde que a situação eleitoral esteja regular. Quem explica é a repórter Luísa Mello.
14: Cada turno eleitoral é tratado como um pleito independente. Então, mesmo sem ter participado da primeira rodada de votos, os eleitores podem ir às urnas no segundo turno. Basta que o título esteja regularizado. A ausência no primeiro pleito precisa ser justificada pelo eleitor até 3 de dezembro. O presidente do Tribunal Superior Eleitoral, ministro Cássio Nunes Marques, ressaltou a importância da participação no primeiro turno.
13: Quero, antes de tudo, agradecer às eleitoras e os eleitores brasileiros que compareceram às urnas e exerceram, mais uma vez, o direito fundamental de escolher os seus representantes.
14: De acordo com dados do TSE, a abstenção bateu recorde este ano, com 33 milhões e 400 mil pessoas que não compareceram às urnas. No segundo turno, a votação é apenas para presidente da República e, dependendo do estado, para governador.
1: Com edição de Paula Groba e trabalhos técnicos de Eliseu Caires, o Jornal do Senado fica por aqui. Acompanhe agora as notícias da Câmara dos Deputados. Boa noite.
0: Boa noite e até amanhã.
15: Jornal. Câmara dos Deputados. Câmara amplia a bancada feminina e passa a contar com 109 mulheres.
16: PL elege maior bancada e terá 121 deputados na próxima legislatura.
15: Nicolas Ferreira e Lucas Pavanato superam os 3 milhões de votos.
16: Boa noite. Os brasileiros foram às urnas neste domingo para participar do processo eleitoral.
15: A eleição presidencial de 2026 registrou mais de 119 milhões de votos válidos no primeiro turno, o maior número já registrado nesta etapa da disputa pelo Palácio do Planalto.
16: Os eleitores também votaram para escolher os próximos governadores, senadores, deputados federais e deputados estaduais.
15: Na Câmara dos Deputados, o PL elegeu a maior bancada para a próxima legislatura. A repórter Silvia Munhato explica como fica a correlação de forças na casa a partir do resultado das eleições deste domingo.
17: O PL elegeu a maior bancada da Câmara dos Deputados neste domingo e vai ter 121 deputados na próxima legislatura, que começa em 1º de fevereiro. Em 2022, o partido havia obtido 97 cadeiras. O segundo colocado para a Câmara foi a federação PT-PCdoB-PV, com 88 deputados, 6 a mais que na última eleição. Além do PL e da federação PT-PCdoB-PV, ganharam deputados em relação ao total eleito em 2022, o PS de Republicanos, Podemos, Novo e Missão. O Novo teve um aumento de 3 para 10 deputados. Entre os que perderam, destaque para a federação União PP, que passou de 105 para 87. PSDB Cidadania perdeu 7 cadeiras, chegando a 11. E o PDT ficou com 6 deputados, uma perda de 10 cadeiras. PSB e PSOL Rede mantiveram uma bancada de 15 deputados. Os outros que registraram quedas foram MDB, PRD Solidariedade e Avante. Em entrevista ao programa Painel Eletrônico da Rádio Câmara, a consultora legislativa Manuela Nonô cita o crescimento de partidos como PL e Novo como exemplo de uma eleição ideológica e mais à direita.
18: Eu acho que essa foi a eleição dos partidos ideológicos. Seja de um lado, seja de outro, essas agremiações ganharam, foram premiadas pelos eleitores. Os partidos catch-all, aqueles que vale tudo, o famoso centrão, de uma forma geral ele perdeu, tanto na Câmara quanto no Senado, e isso não se deve somente ao eleitorado, também se deve à reforma do sistema político brasileiro que tem acontecido, que tem colocado aí cláusulas de barreira, que proibiu as coligações nas eleições proporcionais. Isso tudo está depurando o sistema, devagar, mas continuamente.
17: Também em entrevista ao Painel Eletrônico, o professor de Ciência Política da Universidade de Brasília, André Borges, afirma que foi uma eleição plebiscitária, citando a definição do segundo turno para presidente, que será disputado entre o senador Flávio Bolsonaro e o presidente Lula.
19: Ele mostra, né, um certo padrão, né, no comportamento do eleitorado, no que diz respeito ao fato de que quando a gente tem uma eleição, né, em que o presidente em exercício no cargo concorre à reeleição, invariavelmente, né, esse pleito ele acaba se tornando uma espécie de plebiscito sobre o governo. E eu acho que o grande desafio da campanha do Lula, né, sempre foi o fato de que ele não conseguiu, né, ao longo da campanha melhorar os índices de aprovação do governo, né?
17: Os dois especialistas explicam, porém, que o sistema ainda mantém vários partidos e com resultados diversos nos estados. Portanto, a Câmara manterá, por exemplo, deputados mais voltados para a busca de recursos para suas regiões. E a falta de uma decisão sobre o executivo no primeiro turno deverá, segundo eles, adiar votações mais polêmicas. Dos 513 deputados federais eleitos, 183 vão exercer seu primeiro mandato na Câmara dos Deputados. Esse número representa uma taxa de renovação de 35,67%. Já o número de deputados reeleitos é de 301, 58,6% do total de deputados que foram eleitos titulares nas eleições de 2022, ou suplentes que foram efetivados como titulares ao longo da atual legislatura. Da Rádio Câmara de Brasília, Silvia Munhá.
15: Eleições.
16: Novas deputadas serão 21% do total de parlamentares na Câmara, percentual acima da atual legislatura, mas ainda abaixo do total de mulheres na população brasileira. A repórter Paula Bittar traz uma análise sobre o crescimento da bancada feminina para a próxima legislatura.
20: O número de mulheres eleitas para a Câmara aumentou, mas a representação feminina entre os deputados continua muito abaixo da proporção da população. A partir de 1º de fevereiro do ano que vem, as mulheres representarão 109 dos 513 parlamentares da Câmara, 19 a mais que o número atual. Ainda assim, enquanto são mais de 51% da população brasileira, serão pouco mais de 21% dos deputados federais. 59 delas, ou 54%, foram reeleitas. A federação composta por PT, PCdoB e PV elegeu a maior parcela de mulheres, somando 34 cadeiras, o equivalente a 31% da representação na casa. Os colégios eleitorais do Sudeste foram os principais responsáveis pela formação dessa nova bancada. São Paulo elegeu 16 deputadas, concentrando 14,7% de todas as cadeiras ocupadas por mulheres na casa. Logo atrás, Minas Gerais e Rio de Janeiro garantiram 11 e 10 parlamentares, respectivamente. Fora do eixo Sudeste, Bahia, Pernambuco e Santa Catarina destacam-se com 6 deputadas eleitas em cada estado. Por outro lado, Distrito Federal, Piauí e Roraima encerraram a apuração sem eleger mulheres para a nova legislatura. A deputada Érica Hilton, do PSOL de São Paulo, foi reeleita como a mulher mais votada da história da Câmara dos Deputados, com 1,5 milhão de votos conquistados. Hilton foi uma das duas primeiras mulheres trans eleitas para a Câmara, ao lado de Duda Salaberti, do PSOL de Minas Gerais, em 2022. Em Minas Gerais, Duda Salaberti aparece como a terceira mais votada, com quase 230 mil votos, e também deve assumir um novo mandato. Magda Morfato, do PL de Goiás, aos 77 anos, será a integrante com mais idade em exercício na casa. A cientista política Hanna Marussi considera positivo o aumento na bancada feminina e atribui essa elevação ao financiamento das campanhas.
21: Os partidos tinham até 8 de setembro para fazer o repasse para mulheres, pessoas negras e indígenas, e de um modo geral, esse prazo foi cumprido. Claro que tiveram partidos que individualmente não cumpriram, mas no montante geral do Fundo Especial de Financiamento de Campanha, esse dinheiro foi destinado. Então, tanto o montante quanto o momento em que ele entra faz toda a diferença para a eleição de mulheres.
20: Na análise da composição da bancada, a cientista política ressalta que ela se divide principalmente em esquerda e direita, com o centro esvaziado. Hanna Marussi aponta, por outro lado, que no Senado a votação foi expressiva para mulheres de direita.

0: Para o Senado, entre as 54 vagas em disputa, 12 foram para mulheres. É o maior número de senadoras eleitas em um mesmo pleito desde a redemocratização. Até então, o recorde havia sido registrado em 2002, quando 8 mulheres conquistaram cadeiras na casa. Em 2018, última eleição em que também foram renovados 2/3 do Senado, 7 mulheres foram eleitas. Com o resultado, a bancada feminina deve passar das atuais 15 para 18 integrantes a partir de 2027. Da Rádio Câmara, de Brasília, Paula Bittar.
1: Política. Campeões de votos ajudam a ampliar as bancadas de seus partidos na Câmara. Antônio Vital tem as informações.
2: O resultado final das eleições para deputado federal apontou a existência de candidatos muito bem votados que funcionaram como puxadores de votos para seus partidos e acabaram contribuindo para que outros parlamentares, que não teriam individualmente votos suficientes para se eleger, também conquistassem uma vaga. Puxadores de votos são aqueles candidatos que obtiveram votação acima do chamado quociente eleitoral, que é o cálculo usado para apontar quantas vagas cada partido tem por estado. Foi o caso, por exemplo, de 2 deputados do PL, Nicolas Ferreira, em Minas Gerais, e Lucas Pavanato, em São Paulo. Os dois receberam mais de 3 milhões de votos e ajudaram a ampliar a bancada do PL na Câmara. Em Minas Gerais, o PL elegeu 21 deputados, sendo que 9 deles não teriam sido eleitos sem os votos de Nicolas. Um deles, Sargento Melo Casal, acabou eleito com apenas 25 mil votos. Em São Paulo, os votos a Pavanato ajudaram a eleger 7 deputados que não teriam votos suficientes entre os 19 eleitos pelo PL. Isso porque, na eleição para deputado, os votos são computados para o partido ou federação do candidato. Quanto maior essa soma, mais cadeiras o partido tem. Também em São Paulo, a deputada Érica Hilton recebeu mais de 1,5 milhão de votos, o que ajudou o partido dela, o PSOL, a conquistar 6 vagas na Câmara, uma a mais do que teria direito se não fossem contabilizados os votos para o partido. O ponto em comum entre os campeões e as campeãs de votos é a campanha com forte presença nas redes sociais. Para o cientista político André Borges, da Universidade de Brasília, a campanha pelas redes sociais é uma nova maneira de fazer política que veio para ficar.
3: Candidatos mais localistas, né? Ex-prefeitos, ex-vereadores, geralmente eles vão ter aquela votação ali mais concentrada, né? No seu município. E o que a gente observa nos últimos anos é que a campanha através da rede, ela me permite chegar a um custo relativamente baixo, né? A eleitores que estão espalhados ali, né? Pelo território do estado, né? Então você passa a ter um tipo diferente de campanha, né? Eu acho que é um novo jeito de fazer política que veio para ficar e que está abrindo espaço também para ascensão de novas lideranças.
2: Consultora legislativa da Câmara dos Deputados, Manuela Nonô, também relacionou a presença nas redes sociais ao resultado da votação.
4: Quando você se torna conhecido pelas redes sociais, se torna quase natural você ter uma votação, embora essas realmente tenham sido extraordinárias. Eu quero dizer aqui que o Nicolas sozinho teve 27,41% dos votos válidos de Minas. O PL fez 19 cadeiras. Sem o Pavanato, ficaria 12. Então, o Pavanato deu 7 cadeiras pro PL. Ele teve 47,26% de todos os votos do PL de São Paulo. Isso é muita coisa.
2: Outros candidatos também ajudaram a ampliar a bancada de deputados em seus estados, graças à grande quantidade de votos. André Fernandes, do PL, foi eleito com quase 700 mil votos no Ceará, mais de 12% dos votos do estado. E Júlia Zanatta, também do PL, recebeu 560 mil votos, o equivalente a 13% de todos os votos de Santa Catarina. Também foi eleito com 13% dos votos no Distrito Federal o candidato Fábio Félix, do PSOL. Na Rádio Câmara de Brasília, Antônio Vital.
5: Trabalho. A notícia de que postos de gasolina estavam obrigando as frentistas a trabalharem de biquíni motivou um debate sobre os limites das empresas na definição dos uniformes de seus funcionários.
1: A questão chegou à Câmara dos Deputados, onde uma proposta foi apresentada para impedir que as vestimentas nas empresas violem a dignidade do trabalhador. O repórter Luiz Cláudio Canuto tem os detalhes.
6: Está na Comissão de Constituição e Justiça da Câmara dos Deputados projeto que cria regras para uso de uniformes de trabalhadores. A intenção é evitar a violação da dignidade do empregado. Atualmente, a CLT define que cabe ao empregador definir o padrão de vestimenta dos empregados, sendo permitida a inclusão no uniforme de logomarcas da própria empresa ou de empresas parceiras e de outros itens de identificação relacionados à atividade desempenhada. A proposta proíbe diferenças que destoam

0: da finalidade da profissão e veda a imposição de roupas que provoquem riscos físicos ou ambientais desnecessários. A autora do projeto, deputada Laura Carneiro, do PSD do Rio de Janeiro, explicou o que a motivou a apresentar a proposta.
1: Na verdade, esse projeto surge de uma modinha que apareceu de que as mulheres tinham que estar no posto de gasolina vestidas de biquíni, como se a pessoa vai pôr gasolina apenas para ver aquelas mulheres seminuas. E isso é um completo absurdo, um desrespeito às mulheres brasileiras, um desrespeito ao corpo, um desrespeito à identidade e muito mais um desrespeito à profissional. Você não está tratando de uma mulher que vai vender o seu corpo. Ela está vendendo um produto e ela não tem que utilizar o seu corpo para isso. É um completo absurdo. É entender que a mulher é um objeto, é tudo que a gente batalha, é o que alimenta essa política do machismo, né? O que alimenta essa visão torpe de que mulher é objeto, e é isso que a gente combate todos os dias. Então não fazia nenhum sentido a gente não ter apresentado esse projeto e eu espero que ele seja aprovado.
0: O texto original proibia qualquer uniforme que expusesse o corpo de forma indevida ou que fosse incompatível com a natureza do trabalho e determinava que as normas internas das empresas sobre uniformes deveriam observar critérios de conforto e respeito à diversidade corporal. Na Comissão de Trabalho, a relatora, a deputada Rogéria Santos, do Republicanos da Bahia, optou por uma redação que retirasse o caráter moralizante da proposta e preservasse a autonomia das empresas na gestão da força de trabalho. A comissão acompanhou a sugestão da relatora. Pelo texto aprovado, o empregador não pode exigir dos empregados o uso de vestimentas incompatíveis com a finalidade da atividade. A proposta aguarda a avaliação da Comissão de Constituição e Justiça. Se aprovada, poderá seguir diretamente ao Senado. Para virar lei, precisa ser aprovada pelos deputados e senadores e depois ser sancionada pela Presidência da República. Da Rádio Câmara de Brasília, Luiz Cláudio Canuto.
2: Segurança Pública.
3: Comissão aprova a realização de campanha contra a divulgação de dados de autor de crimes em escolas. A repórter Maria Neves tem os detalhes.
4: A Comissão de Segurança Pública da Câmara dos Deputados aprovou o projeto que prevê a realização de campanhas de conscientização sobre a divulgação de dados pessoais de autores de homicídios em escolas. Pela proposta, as ações deverão incentivar a cobertura jornalística responsável e ética que priorize o interesse público. O texto original do deputado Dr. Jaziel, do PL do Ceará, proíbe a divulgação de informações como nome e foto do autor de crimes cometidos com o objetivo de provocar terror social ou generalizado. Dr. Jaziel propõe, inclusive, punições para quem incorrer na conduta, mesmo para os meios de comunicação. O relator na Comissão de Segurança Pública, deputado delegado Paulo Bilinski, do PL de São Paulo, no entanto, recomendou a aprovação da versão apresentada pelo relator na Comissão de Comunicação, deputado Kleber Verde, do MDB do Maranhão. Kleber Verde considera que proibir veículos de imprensa de divulgar nomes de pessoas envolvidas em crimes de terrorismo consiste em censura prévia, o que é proibido pela Constituição.
5: Apesar de reconhecermos os nobres desígnios esculpidos na concepção desses projetos de lei, suas concepções materiais violam o comando constitucional que veda a censura prévia, tornando-se incompatíveis com a sistemática do nosso ordenamento constitucional.
4: O projeto que prevê a realização de campanhas de conscientização sobre a divulgação de dados pessoais de autores de homicídios em escolas ainda será analisado pela Comissão de Constituição e Justiça. A proposta também terá de ser votada pelo plenário e, se aprovada, terá de seguir para o Senado. Da Rádio Câmara de Brasília, Maria Neves.
6: Termina agora o Jornal Câmara dos Deputados, produzido pela Rádio Câmara, com trabalhos técnicos de Everson Orani e apresentação de Luciana Vieira e José Carlos Andrade. Uma ótima noite para você.
3: O Jornal Câmara dos Deputados volta amanhã. Fique agora com as notícias do Tribunal de Contas da União.
2: Minuto do TCU.
7: O Tribunal de Contas da União avaliou a atuação do governo federal diante dos apagões de energia em São Paulo. A fiscalização analisou a atuação do Ministério de Minas e Energia e da Agência Nacional de Energia Elétrica no acompanhamento dos serviços da empresa Enel. A concessionária atende mais de 8 milhões de consumidores em 24 municípios, incluindo a capital paulista. O TCU constatou que o tempo médio para restabelecer a energia passa de 10 horas e está acima das médias nacional e estadual. Desde que assumiu a concessão, em 2018, a Enel acumulou mais de 320 milhões de reais em penalidades. O contrato termina em 2028. Por isso, o TCU determinou que o Ministério e a Agência Reguladora apresentem, em 60 dias, cronograma para garantir a continuidade do serviço. 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